0: 9:48.
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1: 1:12.
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0: É, você aí, ô. Ou entra na fila ou sai do meio aí pra não atrapalhar ninguém que vai viajar.
1: Ah, vá, vá, vá, vá. Ô, dona mulher.
2: Senhor?
1: Dá um pouquinho de com licença pra eu viajar do seu lado no ônibus, não?
2: Pois não, é.
1: Eu posso perguntar uma pergunta pra senhora?
2: Pra mim?
1: É, sim, senhora.
2: Pode, ué.
1: Então me responda pra mim. A senhora sabe a semelhança que tem entre uma macaca assanhada e um pneu murcho?
2: Semelhança entre macaca assanhada e um pneu murcho?
1: É, sim, senhor.
2: É. Ah, não sei, não. Sei.
1: Macaca assanhada e pneu murcho, os dois estão esperando o macaco, né?
2: Por que o senhor me fez essa pergunta, hein?
1: É, eu gostei da sua pessoa assim, gordona.
2: Ah.
1: Mulherão bom que a senhora é. A senhora não estará assim querendo casar com eu e está acanhada de falar.
2: Mas o que é isso? O senhor nem me conhece e vem logo com essa conversa.
1: É que eu tô vesgo de vontade de casar e não arranjo uma mulher, né?
2: Oh, tá certo. Compreendo. Mas o senhor vem logo assim, com essa liberdade toda?
1: É como diz o pai, né? Sapo não pula por boniteza, pula por necessidade, né? A senhora não quer levar eu feito seu marido?
2: O senhor é terrível. Eu sou gorda, feia.
1: Mas não faz mal, dona. Sendo mulher, tá bom. A senhora é mulher, não é?
2: Claro que
1: sim. Então tá bom, né?
2: Tá me estranhando? Que é isso?
1: É como diz o pai, né? Pra quem tá morrendo de fome, sanduíche de mortadela é banquete, dona.
2: O senhor tem alguma razão, sim.
1: Que mulherona roliça, crindo, padre. Parece um sarchichão. Isso é mulher de entrar no cinema e encher duas poltronas logo. Se a senhora encomendar um vestido novo, a costureira vai ter que fazer andaime pra tirar a medida da senhora, né?
2: Agora chega. Eu não gosto de deboches. Agora, que a sua maneira de falar é engraçada, lá isso é.
1: Engraçada? Engraçada é a cara da formiga que ganhou um elefante na ripa, né? Minha mãe ia dar pulo de contente se a senhora aceitasse meu convite pra ser minha marida, né?
2: Mas, meu Deus, eu já lhe disse. Sou gorda, feia.
1: Ah, mas não faz mal, dona senhora. É como diz o pai. Não é a cor do prato que dá tempero no feijão, dona.
2: Seu pai deve ser um grande malandro, não? Ele também é assim, doido por mulher?
1: O velho dá nó em pingo d'água, dona.
2: É.
1: Mexeu com ele, ele dá tamancada logo. Mas o senhor não quer casar com eu mesmo, dona
2: Mas
1: mulher?
2: O senhor não está olhando direito. Repare bem em mim. Porque além de gorda e feia, eu sou velha.
1: Ah, mas não tem importância.
2: Como não?
1: Não tem. É como diz o pai, né? Moringa velha que dá boa água, dona.
2: Por acaso, o senhor já namorou mulher velha?
1: Alguma, né? Alguma, já. Eu já fui Tarcísio Meira em asilo, né?
2: Oh.
1: Eu namorei uma mulher que, pelo jeito, ela tinha sido a aeromoça do 14 bis do Santos Dumont, né? Ela era mais velha que revista de barbearia.
2: O senhor é espirituoso e morre por uma mulher, não é?
1: Por causa de mulher, eu tô em Guarulhos, bêbado, assistindo o jogo de ping-pong, né? Mulherona bonita, quem nos fazem?
2: Fala, que é isso? Não diga besteira.
1: Besteira é dar papel carbono pra galinha pra ver se ela bota ovo com cópia, né? Casa com eu, dona mulher.
2: Eu vou pensar no seu caso.
1: Olha, se a senhora casar com eu, minha mãe vai dar quermesse um mês lá em casa, né? Que mulher gordona e bonitona tá aí, rindo.
2: Ai, ai, ai, ai, ai.
1: Aí, dona mulher, se a senhora casar com eu na lua de mel, o trem vai ter que dar duas viagens pra levar a senhora, né?
2: O senhor agora já está me ofendendo, hein? Olha o respeito, olha o respeito.
1: É como diz o pai, né? Mulher e gramática a gente tem que respeitar. Mas tem muito negro por aí botando vírgula onde não deve. Eu acho que a senhora tá querendo casar com eu, mas tá acanhada de dizer,
2: mas,
1: né?
2: Mas será que teimosia sua? Eu já lhe disse, eu sou feia, gorda, e além disso a minha voz é horrível.
1: Ah, mas o que é que tem? É como diz o pai, né? Berro da cabra é feio, mas entusiasmo pode, né?
2: Quer saber uma coisa? O senhor está se excedendo. Eu ainda posso dizer coisas que não devo. Eu posso lhe ofender.
1: Ah, não faz mal, é como diz o pai, né? Antes ser xingado por mulher feia do que ser elogiado por homem bonito.
2: Ora, passe bem.
1: Lá vai a gordona, pronto. É mais uma andorinha e bem gorda que foge do meu verão. Não faz mal, um dia eu acerto o tiro. Comigo é assim, mexeu comigo eu pego fogo.

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7: Maria, vem me
6: ajudar. Bom dia, povo de Deus, neste feriado de 7 de setembro. Nossa Senhora, Mãe Aparecida, padroeira do Brasil, cuida desse país, terra de Santa Cruz, terra de Vera Cruz, o Brasil, que a tem por protetora, que a tem por intercessora. Filhos e filhas, hoje, pedindo a Deus nosso Senhor graças e bênçãos sobre todos os brasileiros e brasileiras, rezemos em nome do Pai, do Filho e do Espírito Santo. Amém. Senhor Jesus, foram tuas as palavras: eu sou a luz do mundo. Quem me segue não andará nas trevas, mas terá a luz da vida. Senhor, Eu creio e professo que de fato és a única luz que não tem fim. E é por isso, Senhor, que peço: iluminai a nossa pátria nessa semana da pátria, da cidadania, dos bons cristãos. Iluminai os governantes para que possam exercer o poder no serviço do bem comum. Iluminai, Senhor, todas as situações de conflito nas cidades e no campo. Que a nossa pátria possa valorizar a todos, dando dignidade, o pão de cada dia, saúde, educação. Senhor, Senhor Jesus, luz do mundo, eu também peço e suplico: ilumina minha existência. No início desta manhã, por intercessão de Nossa Senhora da Luz, afasta o que obscurece o horizonte da minha vida. Afasta o que me impede de ver este dia que começa com esperança. Dissipa, Senhor, a névoa da incredulidade. Dissipa, Senhor, a escuridão da mentira. Dissipa as trevas do pecado. Faz, Senhor, que a luz da fé, da Eucaristia, da palavra de Deus neste mês seja a verdade para a nossa vida. Não permita, Senhor, que os ventos do mundo, as atrações, as turbulências, as tempestades possam diminuir e até apagar a luz, a tua luz, que brilha dentro de cada ser humano. Que a tua luz permaneça em mim no dia de hoje, mas que a tua luz, Jesus, brilhe em toda essa pátria amada, cujo primeiro nome foi Terra de Santa Cruz. Ofereça esse Pai Nosso para o bem do nosso Brasil e para alguém em particular. Pai nosso que estais no céu, santificado seja o vosso nome. Venha a nós o vosso reino, seja feita a vossa vontade, assim na terra como no céu. O pão nosso de cada dia nos dai hoje. Perdoai-nos das nossas ofensas, assim como nós perdoamos a quem nos tem ofendido. E não nos deixeis cair em tentação, mas livrai-nos do mal. Amém. Nossa Senhora da Luz, rogai por nós. Um bom dia a todos.
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8: Bom dia!
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0: 4:10.
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0: 4:25.
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0: 40.
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1: 4:38.
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0: 4:53.
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0: Alemão, Zé Vitor e Ademir. Gosto de quem quer mais. Eita, eu, né? Então, antes Luca e Luan, só seu amor importa. Ah, então tá.
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0: O cara legal, pode me chamar de amigo. Ah, eu aceito, claro, né? Como eu disse no início do programa, até nesse feriadaço, né? Feriadão 7 de setembro, bacana, maravilha? Então tá falado. A chuvinha tá caindo fininha, né? Trem bom, né, rapaz? Meio de plantar milho, produtor rural, homem do campo, vaqueiro, leiteiro, bom dia. A turma do volante grande, bom dia. A turma do aplicativo, a turma do táxi. Opa, bom dia, bom dia, bom dia. É, feriadaço, 7 de setembro, né? E por aqui não para, né? Não tem feriado, né? A duplicata chega direto, né? Só não chega no feriado, mas chega descontando, né? Computando, né? Então tá falado. É, confere o reloginho. Agora 5:11, 5:11 nesse feriadão. Tá em casa tranquilo, né? Só chovinho, mais chovinho em cima, hein? É bom, é? Então tá. Ótimo dia, obrigado pelo carinho, tamo juntos. Cidade. É o Tribunal do Amor. É José, Milenário José Rico, 5:11.

0: trem em vão, é o milionário José Rico. Pra começar aí a semana bacana, né? Se bem que a semana começou ontem, né? Que é domingo. E hoje é segunda-feira, que é dia. Segundo dia do mês da semana. É com o milionário José Rico, nesse feriadão. Tribunal do Amor. Muito bem, vamos acertar o reloginho.
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0: Ô cara legal, pode me chamar de amigo. Ah, eu aceito, claro que aceito. E a chuvinha tá malhando, a chuvinha fininha, garoinha, né? Maravilha, né gente? Vamos pra dormir, né? Hã? Dormir nada, né? Dá um jeito, duplicado tá vencendo. A duplicado não tem feriado não, né? É verdade, paga amanhã, né? Mas vence hoje, venceu ontem, enfim. É, tem que dar um jeito, né? Tem que pular miúdo, né? Ô, Fred Maritaca, como é que tá aí? Pé da serra aí, tá com a garoinha, hum? O Ló, saída de mar. Ô, Dima! É bolsa pura essa turma aí. Ô, turma da bolsa. Bom dia, obrigado sempre pelo carinho da audiência. Ah, 5:16, acerta o reloginho, 5:16, bom dia Leste, bom dia Vale do Aço, bom dia Zona da Mata, bom dia você que tá acordando agora, seja bem-vindo. 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Chama lá! 5:17, confere o reloginho, 5:17.
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0: O cara legal pode me chamar de amigo. Aí eu aceito, hein? Claro que aceito. Opa, lembrando mais uma vez que hoje é segunda-feira, né? Segundaça, 7 de setembro. Feriadão, 7 de setembro, proclamação da República. Opa, não, hein? Independência do Brasil, Zezé. Hã? Olá, ô Luiz do Barte Minas, do bairro Santo Antônio. Bom dia, meu irmão. Obrigado, viu? Aí pelo carinho da audiência. A turma que acorda cedo, ô turma do agro. Bom dia, não tem feriado também, né? O leiteiro tem feriado, assim como nós, né? Radialista também não tem feriado, né? Vamos que vamos. Abraço a turma aí, bom dia, obrigado pelo carinho. Alô, caminhoneiro, turma do Volante Grande, bom dia, obrigado sempre pelo carinho da audiência. 5:26, acerta o reloginho, tic, tic, tic, tic. 5:26, daqui a pouquinho tem a turma aí bacana, o nosso amigo João Barbeiro, né? Tá reunindo daqui a pouquinho aí em frente à igreja Santo Antônio, no bairro Santo Antônio, para ir com a comitiva aí até a Coacção Geraldo para reconstruir a casa de um nosso amigo, né? Um ser humano, um cidadão, a turma bacana faz esse trabalho maravilhoso. Daqui a pouquinho, a partir das 6:30, 7 horas, como eu disse, reunidos em frente à igreja Santo Antônio, partido em Pensão Geraldo. Ô, Djalma Barbeiro, aquele abraço, irmão, obrigado pelo carinho da audiência e parabéns aí pelo magnífico trabalho aí exercido aí, né? Trabalho voluntariado, né? A turma bacana aí, bom dia, obrigado sempre pelo carinho da audiência. Confere o reloginho, 5:27, confere, 5:27 agora.
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0: Tardes Morenas de Mato Grosso, Alan e Aladim, 5:27.

0: Legal, na Rádio das Promoções, Alan e Aladim, Tardes Morenas de Mato Grosso.
1: Hora certa.
0: Ô, Lodo Martins, acerta o redondinho com ajuste o ponteirinho. Agora 5:29, tá virando. Agora 5:30, mais conhecido como 5:30.
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0: Ô, cara legal, pode me chamar de amigo. Ah, eu aceito, claro que aceito, hein? Bom dia pra você que ligou o radinho agora. Seja bem-vindo, obrigado pelo carinho. Quem ligou o radinho tá lá nos ouvindo, tá aqui, mandou mensagem. É o Francisco, de onde? Tá dando aqui um bom dia pra gente. Vamos lá. Bom dia, errou aí. Hoje se comemora a independência. Eu falei proclamação da República, mas pra dar ibope, né? E não é proclamação da República, tá certo. 7 de setembro, um dia que o Brasil supostamente ficou independente, né? Supostamente. A outra pessoa não saberá que você leu a mensagem até você responder ou adicioná-la aos contatos. Tá aqui. Tá certo, é claro, Francisco. Pra dar ibope, né, Francisco? Deu ibope, tá vendo? Então confirmou a sua audiência, né? Isso é mais importante, né? Então tá certo. Um abraço a turma que acorda cedo. Alô, Vigia. Alô, porteiro. Bom dia. Obrigado sempre pelo carinho da audiência. A turma bacana que trabalha, né? Até no feriado, né? A nossa gloriosa Polícia Militar que não para. É claro, profissionais da segurança, a turma aí, socorrista, né? SAMU, nossos bombeiros militares, a turma da BR-116, os guardiões da BR, PRF, bom dia pra vocês, obrigado sempre pelo carinho. A classe médica, que não pode parar, né? Não existe, né, gente? Eita, essa classe aí não para não, né? Estamos sempre juntos, com certeza, juntos e misturados, com a alegria de sempre. 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

0: aplicativo Alexa e no seu radinho tradicional. Boa sorte, cidade, 38 anos de sucesso, sempre sintonizada em você. 5:33, agora confere o reloginho, 5:33. Pode mandar sua mensagem aí via WhatsApp Cidade FM, código de área 33 99947-8910. Chama lá!
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3: O cara é legal, pode me chamar de amigo. Ah, eu aceito, hein? Claro que aceito. Confere o reloginho, 5:40 agora, reloginho. 5:40, bom dia pra você que tá com o rádio ligado, ótimo dia, obrigado sempre pelo carinho. 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
3: Muito bem, Zema. Ô, Dirceu, bom dia. Dirceu tá de folga hoje, tranquilo, né? Tá lá em Dom Lara, né? Serrando a boia da sogra, né? Do sogro, né? Ô, Dirceu, um abraço, meu irmão. Obrigado pelo carinho da audiência. 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Então, não perca tempo, não. Chama! 5:42 Ó, Lima Veículos tá andando a pé, assim como eu, mas vamos dar um jeito, né? Andando a pé, então. 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
3: Opa, bacana, falou João. 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Para reunir-se ali em frente à Igreja Santo Antônio para reconstruir a casa de um cidadão lá na São Geraldo. Então, como tá chuvinha, a garoinha tá caindo, vamos adiar, né? Mas que chuvinha, seja bem-vindo. Ô, Djalma, chama aí, Djalma, fala comigo. Djalma Barbeiro.
5: Bom dia, meu amigo, bom dia.
3: Dia.
5: Rapaz, hoje não vai ter como nós ir lá realizar o sonho daquela família, né? Porque choveu e continuou chovendo. Então, Deus, já agradeço todas as pessoas que estavam empenhadas, mas não vai ter como nós ir lá hoje. Nós vamos estar marcando uma outra data para nós ir lá.
3: Bacana.
5: Deus te agradecendo a todos, mas não vai ter como nós lá hoje fazer o trabalho lá hoje. Obrigado, meu amigo. Deus abençoe, Deus abençoe.
3: Tamo junto. Remarcar uma nova data. Bacana, combinado? Então tá falado. Muito bem, maravilha. Bom dia para você que ligou o radinho agora, seja bem-vindo. Lembrando que hoje é feriadaço, 7 de setembro de 2026. 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Então tá falado. 5:45, acerta o reloginho, 5:45 agora.
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3: Mulher Divina, Carlita e Baduí, 5:46.

0: Na rádio das promoções ao Carlito e Baduir. É, mulher divina.
1: Hora certa.
0: Acerto redondinho com ajuste ponteirinho. Agora 5:49. Agora 5:49.
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0: Esse cara sou eu e eu tô de bem com a vida, esbanjando alegria todo santo dia. Obrigado por deixar eu fazer parte da sua família através do rádio. Eu aqui, você na sua casa, no seu trabalho, no seu carro, aonde quer que você se encontre com o radinho ligado, aí eu tô dentro, juntos e misturados, com a alegria de sempre. Eu tô que tô com uma tonelada de alegria, sempre fazendo o que gosto. Gente, quem faz o que gosta vive de férias, né? Muito bem, então um capilé ajuda, né? A duplicata da amenizada. Então tá, e a turma da Berganha tá me cobrando aqui, ó, né? A turma de investimento que dá o burro no lote, né? Até o Ló do Arte Minas falou assim, é Paulo, põe eu na Berganha, eu começar com, vou dar dois burros no lote, o Ló vai investir, começando a investir na turma aí da Berganha. O Juan também mandou um alô aqui pra gente aqui, ó, dizendo o seguinte, ó, no zap, coloca o Adelson, deve ser de Piedade, né? Vai ganhando um burro, dois burros no lote e um bode. Opa, que isso? Então tá, é a turma da Berganha que não para, é a turma que gosta de dar o burro no lote. É investimento, né? É investimento imobiliário, né? Ê, turma boa, faltando 10 para 6 agora, acerta o reloginho, faltando 10 para 6. 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Ah, Zé Paulo Léo, como que eu pago? 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Muito bem. Faltando 9 para 6, acerta o reloginho, faltando 9 para 6 agora. E hoje também, ou melhor, hoje, amanhã, né? 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Faltando 8 para 6.
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0: 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Fala com Paulo e a Paulinha.
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13: O cara legal pode me chamar de amigo. Ah, eu aceito, claro. 6:02, confere o reloginho, 6:02 agora. Bom dia para você que ligou o radinho agora, né? Ótimo dia. Uma segunda-feira abençoada de paz, segunda-feira de feriadaço, né? 7 de setembro, né? Tá aí com o radinho ligado. Opa, bom dia. Tá um pouquinho geladinho, tá? Ah, isso é bom demais. Chuvinha fininha, né? Plantio do milho, né? Muito bem. Produtor rural, homem do campo, vaqueiro, leiteiro, a turma do agro, bom dia, que merece todo o nosso respeito. Com certeza. Alô, Thomas, trabalhando de vigia? Bom dia, porteiros, né? Nos hotéis, né? Ótimo dia para vocês, obrigado sempre pelo carinho da audiência. A classe da segurança pública que não para nunca. Alô, nossa gloriosa Polícia Militar de Videira. Bom dia. A turma do asfalto salvando vidas, a turma do SAMU, bombeiros militares. Nossos gloriosos da PRF. Alô, turma bacana. Bom dia. Obrigado aí sempre pelo carinho da audiência. 6:03, acerta o reloginho. 6:03 agora. 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Então, a Cinelândia. 6:05, confere o reloginho agora, 6:05. Sonho Lindo, é o Amado Batista, 6:05.

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1: Opa, tamo juntos, misturados. Amada Batista, sonho lindo.
2: Hora certa.
1: Acerta o reloginho, 6:08 agora, confere, 6:08. Ah, me chama que eu vou, só alegria. Seis e oito.

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0: Eu daqui e você daí. Nós tamo juntos, misturados, sempre. Deixa comigo. 6:10, virou 6:11, virou o reloginho, 6:11 agora. 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Falou! 6:12, virou 6:13. Agora, bom dia pra você que ligou o radinho agora, nesse feriadão. Bom dia, obrigado pelo carinho. Tá aí tranquilo, com o radinho ligado, perna pra cima. Tá pra fazer aquele cafezinho, né? Ah, que maravilha, né? Cafezinho com broa. Ah, que bacana. Cafezinho com aquela rapadura, né? Que maravilha. Me dê, papai. Olha só, 6:13, confere o reloginho. 6:03 agora.
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10: Ô, cara legal, pode me chamar de amigo. Ah, eu aceito, claro que aceito. Ô, Djalma Barbeiro, como é que tá as coisas? Joinha pra danar. Ó, Djalma manda avisar que hoje tá marcado aí pra turma do mutirão, lá no Coque São Geraldo, né? E mandou aí, né, avisar que hoje, em virtude das chuvinhas gloriosas, abençoadas, adiou aí a construção, reconstrução da residência do nosso amigo lá, cidadão lá, de São Geraldo. Qual é São Geraldo? Ô, Djão, bom dia, fala comigo.
11: Bom dia, meu amigo, bom dia. É, rapaz, hoje não vai ter como nós lá realizar o sonho daquela família, né? Porque choveu e continuou chovendo. Então, Deus, já agradeço todas as pessoas que estavam empenhadas, mas não vai ter como nós ir lá hoje. Nós vamos estar marcando uma outra data para nós ir lá.
10: Bacana.
11: Tá, Deus, já agradecemos a todos, mas não vai ter como nós ir lá hoje, fazer o trabalho lá hoje. Obrigado, meu amigo. Deus abençoe, Deus abençoe.
10: Tamo junto, João. Beleza, remarcar uma nova data aí. Bacana? Então, tá falado. 6:21, confere o reloginho, 6:21. Tá acordando agora, bom dia, bom dia. Lembrando que hoje, feriadaço, né? Feriadaço, 7 de setembro de 2026. E para nós, né, radialistas, segurança pública, área da medicina, enfim, várias profissões aí trabalham hoje. Claro, com certeza, não pode parar, não, não é verdade? Então, a duplicata tá chegando, né? Duplicata não tem feriado, não tem final de semana, não. Ela chega aí. Bacana? Dona de casa, o maridão tá dormindo ainda? Ah, que isso. Fala com ele para acordar. É, o sabiá que não deve nada para ninguém, já acordou, hein? É, já tá cantando. Bacana, os passarinhos aí quem tem duplicado tá vencendo, tá acordando cedinho, tá? 3 da manhã, 2 da manhã, enfim. E nós então, hein? Ah, então tá. 6:22, confere o reloginho, 6:22. 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Bacana? 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
10: Se é a preferida de vocês, a gente toca Duas Pedras que se Rolam, na voz de Goiano e Paranaense, 6:23.

0: música maravilhosa. 2 pedras que se rolam na voz de goiano e paranaense. 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
1: Hora certa.
0: Acerta o reloginho, 6 horas 27, confere. 6:27.
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0: Esse cara sou eu e eu tô de bem com a vida, esbanjando alegria todo santo dia. Obrigado por deixar eu fazer parte da sua família através do rádio. Eu aqui, você na sua casa, no seu trabalho, no seu carro, aonde quer que você se encontre com o radinho ligado. Ah, eu tô dentro, juntos e misturados, com a alegria de sempre. Eu tô que tô com uma tonelada de alegria, sempre fazendo o que gosta. Gente, quem faz o que gosta vive de férias, né? Verdade? Pintar um capilé, a gente ajuda, ajuda pra gente, né? A amenizar a duplicata chegando, né? 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Alô, seu. Alô, turma bacana. Alô, timaço da Casa do Produtor. 6:29, confere o reloginho, 6:29. 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Alô, Bruno Pimenta, alô, engenheiro Matheus, alô, gerente Matheus, um abraço, meu irmão, obrigado pelo carinho da audiência. 6:30, mais conhecido como 6:30.
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3: O cara legal, pode me chamar de amigo. Ah, eu aceito, me chama que eu vou. 6:38, confere o reloginho, 6:38. 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

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Abraço Valdir, Alessandra e a todos os colaboradores aí do supermercado boa opção, o menor preço da região. 6:39, confere o reloginho, 6:39, eu quero abraçar o Toninho, Toninho Adolfo de Matos. Ô Toninho, como é que tá as coisas aí? Joinha, é o Toninho Caburé, beleza? Então tá, joinha pra danar. 6:39, confere o reloginho, 6:39, eu quero abraçar a turma bacana também do bairro, restaurante do Daniel. 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A turma que gosta também de tomar aquele engasga gato, né? Ah, então tá. A cervejinha geladíssima. Ah, então tá certo. Abraço a turma bacana aí, bom dia, obrigado sempre pelo carinho da audiência. 6:40, agora confere o reloginho, 6:40. Eu quero abraçar minha amiga Cidinha, mandou um zap aqui pra gente. 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Aparecida de Souza. Opa, bacana, né? Manda uma música aí para mim, por favor, já. Pedido uma ordem, né? Para minha família e para todos vocês da Rádio Cidade. Obrigado, querida. Obrigado, viu, Cidinha? Tá sendo mandado participar do sorteio, tá aqui participando. Então, tem mais zap aqui pra gente. Marilda Carlos Palmeiras, o Baporanga. Alô, Baporanga. Bom dia, tá turma bacana aí. Bom dia, o Salvador Tobias, o menino da muda de café. Bom dia, Zé Paulo. Aqui é Marilda Carlos em Coros Palmeiras, estou te ouvindo. Obrigado. Nós estamos sempre juntos e misturados. Com a alegria de sempre. Confere o reloginho, 6:41. 6:41 do feriadão. Perdão também a vingança. Que isso? Será? É milionário, José Rico. 6:40.

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1: Bacana, né? Perdão também é vingança, será? Com Milionário e José Rico.
2: Hora certa.
1: Acerta o reloginho, 6:44, confere aí, 6:44.
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1: O cara é legal, pode me chamar de amigo. Ah, eu aceito, hein? 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Dario Grossi 602, ali ao lado da Hidroluz. 6:47, confere o reloginho, 6:47. 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
9: Ô, cara legal, pode me chamar de amigo. Ah, eu aceito, hein? Opa, bom dia pra você, tá no trânsito, bom dia. Tá aí a turma do volante grande, alô caminhoneiro, alô carreteiro, opa, turma dos ônibus, né? Bom dia pra vocês, obrigado sempre pelo carinho da audiência. Tá indo pra trabalhar 4 da manhã, opa, você que no feriado não para, né? Assim como nós, bacana. Combinado, então tá falado. Ótimo dia pra vocês, obrigado sempre pelo carinho da audiência.
10: Hora certa.
9: Ah, adivinha? 6:58. Não dá tempo de mais nada. Tá na hora de agradecer a Deus mais um dia, mais uma semana iniciando de paz, alegria, saúde de vida principalmente, né? E trabalho, tem que trabalhar. Duplicata chega, não para não. Passarinho não deu nada pra ninguém, tá cantando, então, hein? É nós, hein? Haja coração. Muita fé, humildade, honestidade, combinado e sempre grato ao Papai do Céu, o dono de nós, dono do universo, Jesus Cristo de Nazaré, o único. Só ter fé que dá. Chegando o horário reservado ao TSE. Na sequência, Jornal da Itatiaia. Logo mais, claro, interatividade comandado por eles. Essa dupla sensação. Digo nada mais, nada menos que Israel Ferreira, o queridão da cidade. E, claro, Renato Salles, o Mister Papagaio. Um forte abraço. Bom dia, vida. Só com Deus nós podemos tudo. Hoje, agora. E sempre, ótimo feriado!

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18: Crise no Supremo ganha novo capítulo após liberação de relatórios sobre Alexandre de Moraes.
19: Em pronunciamento, Lula reforça a soberania do Brasil e critica tarifaço.
18: Principais candidatos à presidência participam de atos no feriado da Independência.
19: Despesas básicas deixam mais da metade dos trabalhadores sem dinheiro no fim do mês.
18: Acidente com o avião da Amazon deixa mortos nos Estados Unidos.
19: Na Ásia, prédio que abrigava estudantes desaba na Índia.
18: No futebol, Atlético inicia a semana em busca de vaga na semifinal da Sul-Americana.
19: Cruzeiro encosta no G4 após vencer o Atlético Paranaense no Mineirão.
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18: 7:26, Jornal da Itatiaia, segunda-feira, 7 de setembro de 2026, feriado da Independência. Apresentação, Fernanda Viegas e Eustáquio Ramos. Muito bom dia para você que está com a gente. Estamos ao vivo também no YouTube, no site, no aplicativo da Itatiaia, na Alexa, na TV a cabo e no canal 957 da Parabólica Digital. A partir de agora, toda a rede Itasat reunida para trazer os principais destaques de Minas, do Brasil e do mundo. 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
20: Avenida do Contorno é totalmente interditada nos dois sentidos, no trecho entre a rua Grão-Mogol e a Avenida Nossa Senhora do Carmo, no sentido bairro Sion, pareçamento de máquinas. A previsão de liberação é às 3 da tarde desta segunda-feira. Na região central ainda de Belo Horizonte, vários pontos de bloqueio na Avenida Afonso Pena para o desfile cívico-militar. Direto da Central de Trânsito Itatiaia MIV, repórter Isabela Gouveia.
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21: Minas Gerais terá uma segunda-feira de céu nublado com chuva no noroeste, central mineira, metropolitana, Mucuri, Rio Doce e Zona da Mata. Céu nublado a parcialmente nublado com chuva isolada no Triângulo Mineiro, Alto Paranaíba, oeste, sul-sudoeste e Campo das Vertentes. Demais regiões, céu parcialmente nublado a nublado com possibilidade de chuva isolada. Já BH terá um dia de céu nublado com chuva a qualquer hora. A máxima aqui na capital deve chegar aos 21 graus. Repórter Aline Neves.
19: 7:28. Um levantamento aponta que mais da metade dos trabalhadores não consegue fechar o mês só com salário.
0: Mais da metade dos trabalhadores brasileiros não consegue fechar as despesas do mês apenas com o salário, conforme pesquisa da Serasa Experian. O levantamento aponta que essa é a realidade de 53% das pessoas que trabalham com carteira assinada ou como pessoa jurídica. Na prática, o dinheiro entra e começa a desaparecer com o supermercado, aluguel, transporte, água, luz e outras despesas básicas. E, em muitos casos, antes mesmo do fim do mês, o salário já acabou. Nas ruas, a população ouvida pela reportagem da Itatiaia confirma esse cenário.
1: Ana Paula, eu sou gerente de loja.
2: Ana Paula, em média, como é que fica o salário no fim do mês?
1: Eu recebo 3.200, bem apertado para conseguir conciliar com todas as contas, com família, com os gastos básicos, né? Que a gente tem, que é alimentação, que é uma boa educação para os filhos. E aí, só a faculdade da minha filha é 2.500. Então, se for colocar na ponta do lápis, eu tô sempre devendo. E a gente pega para poder fazer coisas adicionais. Ela começou a vender pipoca gourmet na faculdade, nos lugares, poder ajudar na renda.
2: Quando cai o salário, o que que você faz primeiro?
1: Primeiro, as contas básicas, né? Alimentação não pode faltar, escola de filho, né? Que a filha tá na faculdade. É, água, luz, gás, internet. Aí depois
2: sobra salário pro mês ou sobra dia pro salário?
1: Sobra dia pro salário.
4: Pericles Romilac, trabalho como garçom.
2: Como é que tá aí o dia a dia, hein? O salário que entra é mais ou menos quanto?
4: O salário na área de garçom hoje é 1.621 mais comissão de 10%.
2: E como que fica o dia a dia? O que que você tem de conta? Dá pra fechar o mês?
4: Olha, dá bem agarrado, né? Se a gente for pôr tudo na ponta da caneta, né? Hoje em dia a gente fecha um salário de 3.000 e tem uma conta de mais ou menos 3.500 dentro de casa. Então, você tem que fazer um extra, né?
2: Então, não tá fechando a conta com salário?
4: Fecha não, fecha não.
8: Meu nome é Adilson Lucas de Souza, sou manobrista.
2: O senhor recebe mais ou menos quanto?
8: 1.700 e poucos reais por mês.
2: E os gastos em casa? O senhor é casado, tem família?
8: Tem família, ajuda a minha família e tal.
2: Entra mais ou menos 1.700, sai mais ou menos quanto?
8: Porque eu junto com a minha mãe, a gente fica no caso uns 2.200 pra gente arcar com tudo em casa.
2: Se fosse só o seu salário?
8: Não daria, porque eu junto com ela, ela também é aposentada, né?
2: O que que tem pesado mais no dia a dia? São as contas básicas ou alguma coisa?
8: Conta de luz, conta de água, né? Alimentação. Então você vai somando tudo na ponta da caneta, o que eu ganho
2: paga só o essencial.
8: É, sinceridade, não sobra R$50 pra mim passear, dar um passeio, divertir.
0: O presidente da Associação Brasileira de Profissionais de Educação Financeira, Reinaldo Domingos, explica o que está por trás dessa dificuldade de fazer o salário durar até o fim do mês.
13: O Brasil hoje é praticamente um país de pessoas não alfabetizadas financeiramente. Então, independentemente do profissional trabalhar nesse ou naquele, né, trabalho ou até atividade, é óbvio que quando a gente não sabe lidar com esse recurso, que é meio, que é o dinheiro, e principalmente o crédito, que para todos viram dívidas, o resultado é muito drástico. Temos hoje mais de 83 milhões de brasileiros inadimplentes. Estamos com os nossos pais, avós e bisavós aposentados pelo INSS, que 99% deles dependem hoje de parentes ou têm que continuar trabalhando. As nossas famílias hoje atuais também não estão com reservas financeiras. Então, nós temos hoje uma sociedade extremamente vulnerável, sem contar com a perda do poder de compra de todas essas pessoas. Por isso, não sobra recursos financeiros para guardar. E quando sobra, gasta.
0: Repórter Gustavo Cícero.
18: 7h32.
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18: Ô Valdir Barbosa, a carne pode atingir preços recordes até o fim do ano? Explica pra gente, bom dia.
22: Bom dia. Mesmo com o bloqueio das exportações da carne bovina para a China e União Europeia, a B3 vai sustentando recordes na arroba bovina para outubro e depois para dezembro e janeiro. Mercado indicando festas do fim de ano sem a picanha prometida para boa parte dos brasileiros. As oscilações que aconteceram em agosto foram pequenas quedas pontuais, não uma mudança de tendência. O ciclo do boi, menos animais no mercado, estava previsto desde o ano passado aqui no Brasil, na Austrália e Estados Unidos. Unidos, maiores produtores mundiais de carne bovina. Os americanos passam pela pior crise da carne nos últimos 70 anos. E os preços para o consumidor atingem marcas históricas em julho e agosto. Por isso, o presidente Donald Trump autorizou a importação de 300

0: negociações no Hotel Hilton, em Tóquio, onde o Brasil esteve presente, foi firmado um acordo de exportação de carnes nobres para a então Comunidade Econômica Europeia. Devido ao momento simbólico, deu-se o nome de Cota Hilton. Para se ter uma ideia, de janeiro a julho os europeus pagaram 8.820 dólares por tonelada da carne brasileira, ao passo que a China, Estados Unidos e outros países ficaram com o preço médio em 6.166 dólares. Daí a importância também de exportar para o Japão e Coreia do Sul, que pagam preços altos por cortes nobres. Entretanto, é um mercado em negociação e que pode ser prejudicado pelo veto imposto na União Europeia. Itatiaia Agro, Valdir Barbosa.
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9: Falar no feriado da independência, o presidente Lula, em cadeia de rádio e televisão na noite de ontem, afirmou que o Brasil não é nem será colônia de ninguém, em uma referência indireta ao tarifaço imposto pelos Estados Unidos sobre produtos brasileiros.
10: Ontem, em pronunciamento transmitido em cadeia nacional de rádio e televisão, Lula defendeu que o país tem autonomia para decidir sobre desenvolvimento e exploração de recursos naturais.
11: Não podemos baixar a cabeça diante de potências estrangeiras que querem transformar o Brasil novamente em colônia. 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Um país soberano é aquele capaz de defender seu território, suas fronteiras, seu meio ambiente, suas riquezas e seu povo de quaisquer interesses estrangeiros. Um país soberano é aquele capaz de criar as oportunidades que o seu povo precisa para conquistar a própria independência. Defendemos o livre comércio. Nenhum governante estrangeiro tem o direito de dizer de quem

0: podemos comprar e para quem podemos vender. Somos um país soberano e nossas decisões pertencem a nós e a mais ninguém.
1: Entre os recursos estratégicos destacados por Lula estão as terras raras e o petróleo da Foz do Amazonas.
0: Mais do que nunca, é preciso lutar pelo que é nosso. Temos a segunda maior reserva de terra rara do mundo e a maior fonte de água doce. No último mês, descobrimos uma nova e rica reserva de petróleo. Nossas riquezas devem servir ao futuro do povo brasileiro. Foi aprovado no Congresso Nacional o marco legal, que permitirá o Brasil transformar as enormes reservas de minérios críticos e terras raras em desenvolvimento e riqueza para o povo brasileiro. Recursos naturais que, da mesma forma que o nosso petróleo, devem ser usados para o desenvolvimento de tecnologia de ponta e geração de emprego de qualidade no Brasil.
2: A proposta prevê um fundo garantidor para estimular investimentos e 5 bilhões de reais em crédito tributário para incentivar o processamento de minérios no país.
1: 7:40. A semana começa com os principais candidatos à presidência da República em atos públicos no feriado do Dia da Independência.
2: Em Brasília, o presidente Lula participa das celebrações oficiais. O repórter João Pedro Melo vai acompanhar. E aí, João, bom dia para você. O que você pode cantar pra gente?
3: Fernanda, bom dia a você, bom dia a todos que estão nos acompanhando. Pois é, a gente já está aqui na Esplanada dos Ministérios, onde daqui a pouco o presidente Lula participa dos desfiles de 7 de setembro. O início está previsto para as 9 horas da manhã e o encerramento para as 11 horas. São previstas 30 mil pessoas participando desse evento aqui na Esplanada e, mais uma vez, a expectativa é de que o discurso feito pelo presidente ontem seja também refletido no desfile aqui, né? Soberania, Brasil e também a democracia. Lula também falou ontem sobre terras raras do Brasil, segunda maior reserva do mundo, além da descoberta de uma nova reserva de petróleo. Isso deve estar refletido nos 3 atos do desfile de hoje. Hoje a gente vai ter então uma parte falando sobre soberania, uma outra parte falando sobre proteção a meninas e mulheres e, por último, a Copa do Mundo Feminina de 2027, que vai ser aqui no Brasil. O encerramento desse desfile será com automóveis e apresentação da Esquadrilha da Fumaça e depois do desfile agora aqui em Brasília, ou aqui em Brasília hoje, o presidente não tem novos compromissos. Vai permanecer o restante do dia no Palácio da Alvorada. Capital Federal, nesse momento, tem sol, temperatura na casa dos 19 graus.
1: 7:41. Obrigado, João Pedro Mello. Agora vamos a São Paulo, onde o senador Flávio Bolsonaro convoca um ato para protestar contra o governo e contra o Supremo Tribunal Federal. Da capital paulista, os detalhes com o repórter Yuri Cavalieri, que está conosco ao vivo. Bom dia, Yuri.
4: Um ótimo dia, você, Eustáquio, a quem nos acompanha. Pois é, Flávio Bolsonaro escolheu a Avenida Paulista, aqui no centro de São Paulo, para realizar o ato da direita bolsonarista neste 7 de setembro. O local, ele foi utilizado na mesma data várias vezes pelo pai de Flávio, o ex-presidente Jair Bolsonaro, em manifestações políticas. Esse ato está previsto para começar às 15:00. Anteriormente, estava sendo chamado como É Agora ou Nunca, mas passou a ser convocado de uma outra forma, como Fora Lula, Fora Moraes, depois das revelações da semana passada envolvendo o ministro Alexandre de Moraes e Daniel Vorcaro, dono do banco Master. Aliados de Flávio avaliam que o caso pode estimular a participação de apoiadores e dar mais força às críticas ao ministro e também ao governo de Lula. Moraes é considerado um dos principais antagonistas do bolsonarismo. A gente lembra que o ministro esteve à frente de processos e investigações que atingiram Jair Bolsonaro e aliados, e ele foi também relator da ação que resultou na condenação e prisão do ex-presidente por tentativa de golpe de Estado. O presidente nacional do PL, o Valdemar Costa Neto, ele afirmou em entrevista à CNN Brasil que o partido espera que as manifestações de hoje ajudem a eliminar qualquer desconfiança do eleitorado conservador sobre Flávio Bolsonaro como nome escolhido pelo pai para essa disputa presidencial. O dirigente também demonstrou preocupação com a possibilidade de mau tempo afetar essa mobilização na Paulista. Isso porque faz muito frio aqui em São Paulo, neste momento céu nublado, 11 graus e a máxima é apenas de 13. Bom, a Itatiaia vai estar na Avenida Paulista à tarde e traremos todos os detalhes do ato ao longo da programação. Eustáquio Ramos e Fernanda Viegas.
2: Obrigada, Yuri Cavalieri. Agora em Belo Horizonte, 15 graus. Vamos falar também do Rio de Janeiro. O candidato Augusto Cury participa de um ato em Copacabana. O candidato à presidência da República, Augusto Cury do Avante, escolheu o dia 7 de setembro para fazer uma caminhada na Praia de Copacabana, zona sul da capital fluminense. A concentração está marcada para as 9 horas da manhã no posto 6, de onde os apoiadores vão seguir pela orla até o posto 5, acompanhados por um mini trio elétrico, um percurso de cerca de 1 quilômetro. Nas redes sociais, o candidato pediu que os eleitores vistam branco e levem uma fita branca amarrada no pulso. Segundo a campanha, a mobilização vai defender uma mensagem de união, pacificação, diálogo e superação da polarização política e deve reforçar temas como fé, família, educação e valores. A caminhada, intitulada de Caminhada da Independência pela equipe do candidato, ganha uma relevância ainda maior para Augusto Cury, que no final do mês de agosto despontou nas pesquisas de intenções de voto, chegando a terceiro lugar. Do Rio de Janeiro, Diana Rogers.
1: 7:44, vamos para um rápido intervalo. Na volta você acompanha. Avião, acidente com o avião da Amazon deixa mortos nos Estados Unidos.
2: Na Ásia, prédio que abrigava estudantes desaba na Índia.
1: No futebol, o Atlético inicia a semana em busca de vaga na semifinal da Sul-Americana.
2: Cruzeiro encosta no G4 após vencer Atlético Paranaense no Mineirão.
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0: 747.
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0: Isabela Gouveia, monitorando a situação do trânsito. Você viu um acidente, Isabela?
2: Isso mesmo, Viegas. Tem um acidente na rodovia Fernão Dias, na pista em direção a São Paulo, na altura do quilômetro 490, em Betim, no trecho entre a Fiat e a chegada ao shopping Partage. A concessionária Motiva Minas SP foi acionada para o local. Ainda não causa grande congestionamento, mas é ponto de atenção para o motorista. Lembrando que no sentido de Belo Horizonte há um pequeno ponto de congestionamento pouco antes da Fiat. Nesse caso, ainda sem registro sobre ocorrências. O estado de saúde do motociclista ainda não foi informado. 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Direto da Central de Trânsito Itatiaia Emive, repórter Isabela Gouveia.
3: 7:48.
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3: Pelo menos 5 pessoas morrem após uma aeronave de carga da Amazon sair da pista durante o pouso no Aeroporto Internacional de Miami, nos Estados Unidos.
0: Segundo as autoridades, o avião atingiu vários veículos em uma via que contorna o aeroporto e as causas do acidente ainda são investigadas.
3: Na Ásia, pelo menos 6 pessoas morrem e várias ficam feridas após o desabamento de um prédio que abrigava estudantes na capital da Índia, Nova Delhi.
0: Equipes de resgate ainda procuram possíveis sobreviventes entre os escombros.
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3: 7:49, quem chega com tudo é Enio Lima para falar dessa semana de futebol. Temos Atlético no meio de semana com a Copa Sul-Americana, o Coelhão no seu drama na Série B e o Cabuloso só no fim de semana, né, Enio Lima? E ontem, eu bem do Atlético Paranaense, hein? Bom dia para você.
4: Bom dia, Eustáquio, bom dia, Fernanda.
0: Bom dia.
4: O Cruzeiro que venceu no Mineirão o Atlético Paranaense por 3-1. No Campeonato Brasileiro, e Arthur Jorge amenizou a situação na polêmica da cobrança de pênalti envolvendo Caio Jorge e Matheus Pereira. Bom dia, Emerson Pancieri.
5: Bom dia para você, Enio, para quem acompanha o Jornal da Itatiaia. O Cruzeiro venceu o Atlético Paranaense por 3-1 com gols de Matheus Pereira, Lucas Romero e Caio Jorge. Ainda teve a discussão do Caio Jorge e do Matheus Pereira para saber quem bateria o pênalti. O técnico Arthur Jorge analisou assim a situação.
6: Nós temos numa lista definida, hoje especificamente nessa lista, Matheus Pereira, Caio e Bruno Rodrigues. Dentro disso e aquilo que seja a decisão de baterem o penalti, está tudo certo, estaria tudo errado se fosse um jogador que não constasse essa lista. Para mim, mais uma vez digo, depende sempre como nós queremos ver as coisas. E eu vejo aquilo que possa ser a argumentação de um e outro jogador para bater, ficaria mais preocupado se eles fugissem e não quisessem bater. Isso demonstraria menos caráter do que aquilo de ter dois homens a querer bater. E provavelmente, se perguntássemos aos outros, todos eles diziam presente, eu estou cá para bater e para ajudar o Cruzeiro.
5: Palavras do técnico Arthur Jorge, com a vitória, Cruzeiro sexto colocado, 42 pontos. E agora, no próximo sábado, vai enfrentar o Santos na Vila Belmiro, às 21h, Enio.
4: Já o Atlético foca nos preparativos para o duelo contra o Santos na quarta-feira pela Copa Sul-Americana. Paulo Azeredo.
7: É isso mesmo. Bom dia para você que tá ligado com a gente aqui no Jornal da Itatiaia. Chegando com um Atlético que treina daqui a pouquinho na cidade do Galo. Galo que teve folga no domingo, volta aos trabalhos hoje no CT em Vespasiano, visando o compromisso de quarta-feira. O primeiro jogo do mata-mata com o Santos na Vila Belmiro, jogo válido pela Copa Sul-Americana, e o Atlético tentando conquistar um bom resultado em São Paulo para depois, semana que vem, trazer a decisão aqui para a Arena MRV. O técnico Barba Domingues, que pode ter duas boas notícias neste trabalho daqui a pouquinho pela manhã na cidade do Galo. Estou falando de Lianco e Maicon. Jogadores estavam entregues ao departamento médico e tudo leva a crer que a partir de hoje já irão treinar normalmente com os demais companheiros e passam então a ser opção para o Barba para este compromisso contra o Santos. Em relação a Tomás Coelho, a proposta do futebol russo chegou do CSKA Moscou, não agradou o Atlético, mas o Galo não descarta ainda receber uma nova investida da equipe russa. Entretanto, os valores que foram revelados, de 15 milhões de euros, né, não é um valor correto de proposta nesse momento. O Atlético recebeu uma proposta inferior a este valor e aguarda, quem sabe, por uma outra proposta para poder negociar o Coelho com o futebol russo, mas isso não é uma certeza, até porque o Coelho é hoje o artilheiro do time na temporada e também o melhor garçom, né? Tem maior número de assistências no time do Atlético. Pra gente fechar, Galo sabe que na quinta-feira, dia 10, terá o sorteio do mando de campo dos jogos contra o Grêmio pela Copa do Brasil. Será às 11 da manhã o sorteio na sede da CBF. Com o Atlético, para o Jornal da Itatiaia, para o repórter Paulo Azeredo.
4: Já o América empresta meia para o futebol árabe. Bom dia, Fabrício Calazans, tá ligado?
8: Tô ligado, deixa comigo. Bom dia pra você, pra quem se liga no Jornal da Itatiaia. O América comunicou ontem o empréstimo do meia Iago ao Al-Fayha, da Arábia Saudita. O América vai receber um valor pelo empréstimo até julho do próximo ano. Valor que não foi revelado. O Iago vai se despedir do América momentaneamente, com um gol marcado em 48 partidas. Quarta-feira, o América recebe a equipe do Náutico às 8:30 no Independência. Felipe Amaral, que vem se recuperando de dores no pubis, e Matias Segovia, que vem se recuperando de lesão ligamentar no joelho esquerdo, iniciaram ontem a transição física e podem reforçar o Coelho.
4: Lembrando que pelo Campeonato Brasileiro agora tem novo líder, o Flamengo venceu o Remo em Belém por 1-0 e chegou a 54 pontos, ultrapassando o Palmeiras, vice-líder com 53, o Palmeiras que ficou no 0-0 com o Botafogo no Engenhão. Fernanda.
0: Obrigada, Enio Lima, com as informações do futebol. Agora 7:54. A seguir, crise no Supremo ganha novo capítulo após liberação de relatório sobre Alexandre de Moraes.
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0: entre o ministro Alexandre de Moraes e o ex-banqueiro Daniel Vorcaro. A possibilidade de julgamento surgiu após o ministro André Mendonça liberar ontem um relatório para análise pelo plenário. Fachin também deve definir se uma eventual sessão vai ser aberta ou fechada. Antes de tomar uma decisão, o presidente do STF deve aguardar até sexta-feira, dia 11, as explicações dos ministros André Mendonça e Alexandre de Moraes, além do procurador-geral da República, Paulo Gonet, e do diretor-geral da Polícia Federal, Andrei Rodrigues. 7:57.
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2: O Dia a Dia da Política Entrevista conversa hoje com o historiador e professor do Departamento de História da UFMG, professor Rodrigo Pato Sá Mota. Olá, professor. Um prazer recebê-lo aqui no nosso estúdio.
3: Prazer é meu. Obrigado pelo convite.
2: Professor, 50 anos de morte de JK. Para as novas gerações, quem foi JK e o que ele representa na política brasileira?
3: Bom, o JK foi um jovem mineiro que terminou como presidente da República, né? Poucos alcançaram isso. E é um personagem muito importante na nossa história pela trajetória dele, né? Tanto como prefeito em BH, depois governador de Minas, depois presidente. Ele teve uma trajetória marcante porque em todos esses cargos ele conduziu processos de modernização administrativa, econômica e sobretudo, né, grandes projetos de infraestrutura e projetos estéticos, né, projetos arquitetônicos que deixaram marcas fundamentais. Por exemplo, aqui os Belo Horizontinos, o complexo da Pampulha, né, que foi feito quando ele era prefeito. E como presidente, obviamente, a construção de Brasília, né, que foi um projeto ele levou à frente e ele enfrentou muitos obstáculos, né, para conseguir construir Brasília, né? Então o JK é um personagem chave da história política brasileira, muito lembrado até hoje, em contraste com vários presidentes que ninguém se lembra, né, que a gente prefere esquecer. O JK é um presidente que deixou uma marca predominantemente positiva, né? Primeiro porque, pelo que eu já disse, né, presidiu a processos importantes de modernização. E segundo, porque foi um presidente democrata, né? O JK, como presidente, foi uma pessoa que respeitou a oposição, respeitou opiniões diferentes. Ele tinha um estilo, né, bem mineiro, né, tradicionalmente mineiro, de conciliação. Então, ele conciliava muito, demoveu muitos adversários dele. Enfim, então ele, né, presidiu a um período, uma gestão muito marcante e muito democrática. É por isso também que ele é tão lembrado, né? Bom, e sem esquecer que é fundamental que no governo presidencial dele, o Brasil teve um salto econômico tremendo, né? A economia brasileira cresceu a índices assim que hoje a gente já tá assim entendendo, né? Porque na época a média foi 8% ao ano. Hoje, quando a gente cresce 3% ao ano, né, solta foguete. Então, 5 anos dele foram muito intensos, né, em termos de crescimento econômico, crescimento industrial, instalação da indústria automobilística e culminando com a construção de Brasília.
2: Professor, o senhor menciona, no caso de Belo Horizonte, né, o conjunto da Lagoa da Pampulha, como é que esse conjunto dialoga com Brasília? Nós temos ali a semente de um projeto piloto que vai resultar na experiência de Brasília?
3: Certamente, né, foi uma experiência que inspirou Brasília, porque principalmente na figura do, né, do principal arquiteto, Oscar Niemeyer, a quem ele convidou para fazer, né, o projeto principal da Pampulha, né, o desenho dos grandes empreendimentos, a igreja, o cassino, a casa do baile. Né, então, essa parceria dele com o Niemeyer vai ser reeditada para o pro projeto de Brasília. Então, certamente que foi, né, um piloto. Ele percebeu que o projeto da Pampulha causou muito impacto, né, que deixou uma marca de modernidade, né, muito forte. E aí, seguramente, isso serviu de estímulo para fazer Brasília.
2: Berta Macaron para o Jornal da Itatiaia.
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1: Falo e falo sim. Oi, bom dia. Eu tô chegando. Cheguei no clima dela, segunda-feira, Dia Internacional do Sacudir a Preguiça. E curti. Hoje você pode ficar de boa, porque é feriado cívico, 7 de setembro. Bora pro desfile cívico, 8 horas, 9 minutos. Que prazer ter você por aqui, abraçando e cumprimentando você em casa, no trabalho, campo, estradas e rodovias, sítios e fazendas. Oi, criançada. Oi, meninada. Muito bom dia. Bom desfile pra você, pra quem tá descansando aí, tá de boa. Que chuva foi essa? Fala pra mim. Tá um friozinho agradável hoje, mais ou menos aí 15, 16 graus, mas tá bem agradável. Muito bom dia, tá bom? Você também pelo site, aplicativo Alexa, em qualquer lugar do Brasil e do mundo. Que prazer também ter você por aqui nos 89.1 da Cidade FM. 38 anos sintonizada com você. Muito bom dia. Até agora há pouco você esteve aí com ele, o Zé Paulo Leal, até às 7 da manhã, né? Aí depois veio o Jornal da Itatiaia e agora com o programa Interatividade, até às 10 dessa manhã de segunda-feira, com oferecimento Irmãos Supermercados, Lojas em Caratinga, em Apim, Piedade, Orgulho em Atender Bem. 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Bom dia.
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1: E é um prazer também ter você por aqui, meu nome é Israel Ferreira, junto com ele o Renato Salles, o Mr. Papagaio, até às 10 dessa manhã, com a sua participação também pelo nosso WhatsApp 999478910. Você sabe que estamos aí no mês de aniversário, 38 anos da cidade, e também você vai participar da promoção do Interatividade Manda Pix, porque no final desse 2026 vamos liberar um salário mínimo. E a senha do momento, senhoras e senhores, é Rafa Moto. Rafa Moto, já se cadastre, boa sorte. Participe, 8:12, aqui na cidade.
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0: que seja também assim uma chuva de bênçãos na sua vida, assim como essa chuva que veio essa madrugada aí na sua vida, nos seus familiares, também nos seus projetos. Cleiton e Romário, chuva de bênçãos aqui no programa Interatividade essa manhã de segundona. Bom dia, bom dia. 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Ah, que coisa boa. 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Fala comigo, Mr. Papagaio.
1: Muito bem, sempre bom, né? Ter você aqui junto com a gente, Mr. Papagaio e Israel Ferreira.
0: A dupla.
1: Da 89,1 FM, nós vamos agora pro intervalo comercial.
0: Sim.
1: Mais um minuto de intervalo, quero você participando aqui com a senha Rafa Moto.
0: Rafa Moto.
1: Senha Rafa Moto e com o Rapix aqui no nosso programa que volta já.
0: Oi, Zé do Carmo, bom dia.
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0: Marilda.
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0: Bom feriado, viu? Descansando hoje?
3: Hora certa.
0: 8:16, bora tomar um café?
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25: Final de semana, foi bom, curtiu, aí chegou a segunda-feira, segunda-feira feriado, curtindo com a família, daqui a pouquinho indo aí pra principal avenida de Caratinga, Olegário Maciel, e curtiu o desfile cívico, te encontro lá mais tarde, viu? Porque por enquanto eu falo pra você, meu amigo, minha amiga, curtiu o calorão de sábado, gente, ó, sabadão. Eu quero crer que bateu uns 35 graus. Aí você usou o quê? O ar-condicionado, né? Eu sei que o Zé Paulo tem lá pra curtir o jogo do Atlético dele no quarto, aquele ar-condicionado maravilhoso. Mas aquela pergunta, é esse aí mesmo. 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

0: Diego Vitor Hugo, moça pra casar. E aí, já se arrumando pra ir pro desfile cívico? Eu tô aqui com o Zé Paulo Leal conversando, que a gente conversa, a gente tem cada prosa dos anos 80, anos 90. E aí a gente lembrou aqui que a gente ia pro desfile usando quichute, né, Zé Paulo? Um quichute amarrado na canela, aquela bermudinha lá do Princesa Isabel, camiseta branca, impecável. E um chapeuzinho de papelão, papelão de jornal, né? É tipo um... Como é que chamava aqui? Um chapéu que a gente fazia. Cabeça. E a gente ia desfilar. E de quichute, gente. Olha, que tempo bom, viu? Mas tem... Isso tem pouco tempo, não tem? Tem pouco tempo. Um dia atrás a gente tava lá desfilando lá. A gente tem mais idade pra desfilar, não, né? Quem sabe? Quem sabe se convidar a gente ano que vem desfila também aí, hein? Tem, nós estamos na fila para guardar o nosso convite. Gente, 8h32, quantas lembranças. E um recado para você, meu amigo, aproveitou a chuva, acordou hoje agradecendo a Deus pela chuva, isso é bom, hein? 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Bom dia, fala comigo, Renato Salles.
1: Vamos agora para mais um intervalo comercial, daqui a pouco a gente volta com mais programa interatividade para você. Durante o intervalo, ó, vamos atendendo você aqui com a senha Rafa Moto, digite Rafa lá Moto. No nosso WhatsApp a senha Rafa Moto e concorra a Pix aqui no nosso programa, já já a gente volta.
0: 8h33, aí você sabe depois do almoço. Se não estiver chovendo, Zé.

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0: 6:36.
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9: Muito bom dia, faltando agora 18 para as 9. 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
9: 17 faltando para as 9. 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

0: Esse é o Natanzinho Lima, até quando aqui na Rádio das Promoções. Oi, Tânia, bom dia, bom feriado. Alô, Edir Marceneiro, tá descansando hoje, é? Oi, Cidinha, bom dia também pra você, também tá aqui acompanhando o programa. Israel, quero oferecer uma música pra minha filha Angelita, meu filho Lucas, meu genro Angelino, meu neto Ravi. Oi, Ravi, pra todos vocês aí da rádio, tá? Obrigado pela sua alegria também aqui com a gente, tá bom saber que você curte nosso programa, um bom feriado pra você também. Oi, Nilzima, tudo bem? Alô, Ivanildo, a Neuzi Siqueira. Ô, Neuzi, é hashtag cidade 38 anos, não precisa escrever rádio, é hashtag cidade 38 anos, tá bom? Aí você faz seu cadastro. Oi, Maria da Piedade Amorim, bom dia, que bom também ter você por aqui, tá bom, minha amiga? 8h47, e você, amigo, amiga, produtor rural de Caratinga, de Ubaporanga, do Leste Mineiro, vai formar sua lavoura de café? 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Faltando 11 para as 9. Ótimo feriado de 7 de setembro. Fala comigo, Mr. Papagaio.
1: Vamos agora pro intervalo rapidinho, a gente volta trazendo mais música pra você durante o intervalo. Vai participando com a senha de hoje, que é Rafa Mota, hein? Estamos esperando você aqui.
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0: Rafa Mota é a senha do momento. E no final do ano tem um salário mínimo. Boa sorte. Confirmando 11 pras 9.
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2: Alô, Ivanildo, bom dia, tá descansando hoje? Ah, que coisa boa, você merece, meu irmão, trabalha pra caramba, então hoje eu curti aí o desfile daqui a pouquinho, um abraço na família e obrigado também pela sua audiência, mandou um abraço também pra ele, pro Zé Paulo, tá mandado o recado, viu, Ivanildo, bom dia. 9:02, aquele recado pra você também que tá descansando hoje, mas que atua aí como marmorista. 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

0: Edu Costa, imagina eu. Oi, Marli Faria. Pois é, chuvinha abençoada essa, minha amiga. Bom dia, bom feriado pra você também. Obrigado a sua audiência. Oi, Imaculada. Arminda Oliveira também tá por aqui. Boa sorte, a promoção também do aniversário 38 anos da cidade. 38 anos sintonizada com você. 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Fala, papagaio.
1: Tá na hora de mais um intervalinho aqui no nosso programa. Já já a gente volta com muito mais. Durante o intervalo, participe com a gente com a senha Rafa Moto. É a senha de hoje para você concorrer a Pix aqui no nosso programa, que volta já.
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0: 9:02, bom dia.
4: Bom dia.
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0: Frederica One, mil adjetivos, como é bom te elogiar, viu? E aí, tá pelo site, pelo aplicativo, tá na Alexa, pelo Brasil afora, bom feriado de 7 de setembro, desfile circo em Caratinga e pelo Brasil afora, eu acho maravilhoso, muito lindo, tá? Agora, mais lindo ainda é a promoção aniversário cidade, 38 anos, durante esse mês de setembro, você, gente amiga, concorrendo a presentes, ó, tem Pix na conta. Tem camisa da emissora, teve pizza sexta-feira passada, teve. Ah, tem também brindes os nossos parceiros anunciantes. 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Alexa, tocar 89, não, tocar a Rádio Cidade de Caratinga. 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Gente, lembrando que o cadastro da promoção é só uma vez. Cadastrou uma vez, pode ficar tranquilo, tá no sistema, tá concorrendo durante todo esse mês de setembro, concorrendo aos prêmios do aniversário 38 anos da Rádio Cidade. Sempre sintonizada com você.
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1: Muito bem, já voltei, são 9h26, ótima semana, segundo feriadaço, e você sintonizado aqui na Rádio das Promoções, muito bom dia você também, amigo, amigo ouvinte, produtor rural de Caratinga, Ubaporanga, de toda a região leste mineira. 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
1: Voltamos no clima da sua segunda-feira. Obrigado a sua companhia também pelo nosso WhatsApp, se cadastrando na promoção aniversário 38 anos da Rádio Cidade. Tem muitos prêmios para você, viu? Alô, seu Alvin, bom dia. Bom dia, Maria Isabel. Bom dia, Rosa. Oi, Zuleika.

0: Fred Fabrício, você não cuidou. Aqui na Rádio das Promoções, muito bom dia, que prazer também ter você por aqui, obrigado a sua companhia, tá acordando agora, que preguicinha boa, se acordou pensando, poxa, que dia hoje, é domingo? Não, gente, hoje é segunda, aquela famosa segunda, só que não é brava, é tranquila, porque é feriado nacional, que coisa boa. 9:31, eu sei que você também tá construindo, tá reformando, tá querendo 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
1: Vamos agora para mais um intervalinho aqui no nosso programa, daqui a pouquinho a gente volta, hein? Mas durante o intervalo, vale lembrar que a senha de hoje é Rafa Moto. Opa! Pra você que não participou hoje, participe e boa sorte no sorteio de Pix aqui na nossa programação.
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2: De volta na Rádio das Promoções. 19 para as 10. 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
0: Ela.

0: pista. É a Alice Just Go Girl aqui na Rádio das Promoções. Muito bom dia, excelente segunda-feira para você também. Obrigado, audiência aí, vocês também, produtor rural. Tá descansando hoje? Tá não, tá trabalhando, sério? 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
0: Fala, Renato Salles.
3: Mais um intervalo e voltamos já, hein, com mais música pra você. Durante o intervalo, vai participando aí. Estamos esperando você aqui com a senha Rafa Moto. Participe e concorra a Pix no nosso programa que volta já.
0: Já se cadastrou?
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0: Boa sorte, tá? Faltando 13 pras 10.
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3: No clima da sua segunda, bom feriado. Obrigado à sua audiência, à sua companhia também, que na Rádio das Promoções. 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Bom dia, ótima segunda para todos, também do Rogers Pizza. Já de volta, que prazer ter você por aqui também. Alô, Edinho, Edinho Marceneiro, tá trabalhando hoje. Chegando música nova, nesse clima de feriado, uma música maravilhosa. E que letra pra te inspirar e começar bem aí, mais uma nova semana com Cleiton e Romário, Chuva de Bênçãos. É lançamento na cidade, a Rádio das Promoções.
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E que venha também sobre a sua vida, sua empresa, seus projetos, sobre a sua saúde também. Cleiton e Romário, para fechar bem esse dia 7 de setembro, obrigado a sua audiência, a sua companhia, viu? Para você, bom feriado, descanse, curta a família e os amigos, tá bom? Logo mais às 14h tem Rogério Silva, com o seu programa Show da Cidade. Paradão Sertanejo com Carlos de Souza, às 17h. E amanhã às 20h, eu volto com Renato Salles. Beijo, bom dia!

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Louvado seja nosso Senhor Jesus Cristo, para sempre seja louvado, queridos filhos e filhas. Como é que foi seu final de semana? Como é que está sendo o seu feriado hoje, dia 7 de setembro, dia da independência do Brasil? Espero que você tenha tido ontem um domingo abençoado, certamente com a missa. Semana com a missa é semana com a graça de Deus. Filhos queridos, repito, nós estamos hoje no feriado Independência do Brasil. Estamos no quarto dia da novena da exaltação da Santa Cruz. Na cruz bendita, eu coloco as minhas intenções. As minhas já estão lá. E as suas? E você? Fez há pouco a quaresma de...

0: digitais. Seja bem-vindo. Eu quero ser um templo vivo. Vem Espírito Santo sobre nós. A minha casa é também tua casa. Em nome do Pai, do Filho e do Espírito Santo. Amém. Aconteceu num dia de sábado que Jesus entrou na sinagoga e começou a ensinar. Aí havia um homem cuja mão direita era seca. Os mestres da lei, os fariseus, o observavam. Ao ver que Jesus ia curá-lo em dia de sábado e assim encontrarem motivo para acusá-lo. Jesus, porém, conhecendo seus pensamentos, disse ao homem de mão seca: levanta-te, fica aqui no meio. Ele se levantou e ficou de pé. Disse-lhe Jesus: eu vos pergunto, o que é permitido fazer no sábado? O bem ou o mal? Salvar uma vida ou deixá-la que se perca? Então Jesus olhou para todos os que estavam ao seu redor e disse ao homem: estende a tua mão. O homem ficou, assim o fez, e sua mão ficou curada. Eles ficaram com muita raiva e começaram a discutir entre si sobre o que poderiam fazer contra Jesus. Dentro da sinagoga havia um homem de mão ressequida. Era sábado. Não se podia fazer muitas coisas. Mas Jesus questiona: fazer o bem ou fazer o mal? Curar ou não? E Jesus disse: vem para o meio, sai das laterais, sai da periferia, vem para o meio. Não há motivo para que você viva de forma estigmatizada, de forma preconceituosa. Curado. E olhou para todos e disse: estende a tua mão. E olhou para todos e disse: estende a tua mão. Hoje, qual é a cura que você quer pedir ao Senhor? Qual é agora a cura que você quer pedir ao Divino Mestre? Mas hoje, você que me acompanha sempre. Se deu conta com este programa, então hoje é um dia especial para você, para mim, para todos nós. Senhor, com humildade, mas com profunda confiança, nas minhas lutas pessoais, e todos nós as temos, eu vou repetir: existem lutas que os outros sabem que estamos travando. Pessoas que às vezes estão doentes e as doenças são expostas. Mas às vezes há doenças interiores, sentimentos ruins, pensamentos ruins, lutas que, se você falar, os outros vão falar: é, isso aí é frescura. Infelizmente, a falta de empatia. Então eu convido você a abrir seu coração e dizer: Senhor, hoje eu te peço essa graça. Senhor, hoje eu te peço essa bênção. Senhor, hoje eu te peço essa cura. Abra teu coração. Abra teu coração. E diga ao Senhor a cura que você quer pedir a Deus. Nós estamos em plena novena da Cruz Bendita. Eu dizia que três papeizinhos eu coloquei na Cruz Redentora. Uma, eu partilho com você sobre a terra prometida, o início das obras e tudo o que está segurando esse progresso, esse processo, essa evolução. Duas são particulares. Quais são as suas? Eu tomo posse da graça, Senhor. Não porque eu mereço, mas por teu amor. Escuta, Senhor, o meu clamor. Atenda, Senhor, o meu pedido. Escute, Senhor, o meu clamor, atenda, Senhor, o meu pedido. E quero colocar aqueles que estão numa luta contra o câncer. aqueles que estão numa luta fazendo hemodiálise, aqueles que estão nos hospitais, nas enfermarias. Muitos estão vivendo feriado, mas outros estão limitados a uma cama. Muitos estão limitados a uma enfermidade que há tempo se manifesta. Quero rezar por aqueles que estão com depressão, rezar por aqueles que estão angustiados, rezar por aqueles que estão abatidos, rezar por aqueles que mais estão necessitados de graças e bênçãos, Senhor. Senhor Deus, escute o clamor do teu povo. Nós te colocamos, Senhor, hoje em independência do Brasil. Daqui a pouco nós vamos rezar, fazer uma oração pelo Brasil, colocando Nossa Senhora como a grande intercessora ainda neste programa, logo depois do intervalo. E eu convido você a rezar comigo, porque podíamos dizer, gente, o Brasil está precisando do quê? De oração. Dessa intervenção de Deus na vida das pessoas, das nossas autoridades e de modo geral neste ano eleitoral. Deus de misericórdia e de bondade, olhai por aqueles que mais precisam. Mas aqueles que estão em casa, aqueles que estão no trabalho, aqueles que estão dirigindo, aqueles que estão neste momento necessitados, com uma graça urgente, uma graça necessária. Nós só começamos o programa, eu vou para o intervalo e eu volto. E eu digo, eu já volto rezando pelo Brasil, volte comigo. E lembrando que nós estamos no quarto dia da novena da exaltação da cruz de Jesus. Voltamos já.
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10: Justo e fraterno. Felizes os que promovem a paz, porque são chamados filhos de Deus. Continua a nota. Celebrar o Dia da Independência é renovar nosso compromisso com um Brasil livre e soberano, democrático, justo e fraterno. O Brasil precisa de paz, diálogo. As diferenças políticas são próprias da democracia, mas não podem nos transformar em inimigos. Neste 7 de setembro, continuam eles. Queremos dizer, sobretudo, não percamos a esperança no Brasil. Somos maiores que nossas divisões. Repito, não percamos a esperança no Brasil. Somos maiores que nossas divisões. E terminam dizendo: confiamos nossa pátria à proteção de Nossa Senhora Aparecida. Rezemos. Senhor Deus, Pai de todos nós, neste dia em que celebramos a independência do Brasil, colocamos a pátria em tuas mãos. Olha para o nosso povo, Senhor. Conheces nossas esperanças, nossas dificuldades, nossas diferenças e também tudo aquilo que nos une. Dá-nos a graça de não transformarmos nossas diferenças em inimizade. Ensina-nos a dialogar, ouvir, respeitar e buscar aquilo que é melhor para todos nós. Livra o Brasil da violência, da mentira, da corrupção, da intolerância. Livra o Brasil da desinformação e de todo discurso que semeia o mal. Senhor, faz de nós promotores da paz. Concede sabedoria aos que exercem responsabilidades públicas. Que aqueles que governam, legislam e julgam tenham sempre diante dos olhos a dignidade de cada pessoa e o compromisso do bem comum. Que nossas instituições sejam fortalecidas pela justiça, pela verdade e pela responsabilidade. E hoje, de modo especial, colocamos nossa amada pátria, o nosso querido Brasil, aos pés de Nossa Senhora Aparecida, nossa padroeira. Nossa Senhora Aparecida, protegei o Brasil. Cobri com vosso manto cada família brasileira. Intercedei pelos que sofrem, pelos que trabalham, pelos que governam e por todos aqueles que desejam construir um país mais justo e fraterno. Mãe Aparecida, ensina-nos a amar nosso país, não apenas por palavras, mas por atitudes. Que o Brasil, mãe, seja uma terra de paz, de justiça, de solidariedade e esperança. E que nós, como filhos desta pátria, saibamos fazer a nossa parte para que ela seja cada vez mais um lugar onde a vida e a dignidade humana seja respeitada. Senhor Jesus, Príncipe da Paz, rogai por nós. Mãe de Deus, Senhor Jesus, Príncipe da Paz, intercedei por nós. Abençoai o Brasil.

0: Eric. Que a paz de Jesus esteja com você, Eric.
1: Sua bênção, padre.
0: Deus abençoe, filho. Deus abençoe.
1: Pai Jesus e o doce amor de Maria estejam com você.
0: Amém. Muito obrigado. E você fala de onde, Eric?
1: Padre, eu falo aqui de Ubiratã, Paraná.
0: Ubiratã, meu abraço a todo o estado do Paraná. Sou paranaense com muito orgulho. E como é que você me acompanha ali em Ubiratã?
1: Aqui eu acompanho pela Rádio Arena FM, 103,1.
0: Meu abraço à Rádio Arena. Pois não, Eric, a palavra é sua. Hoje é seu dia.
1: Amém, obrigado. Pai, então, o motivo da minha ligação, eu queria contar um breve testemunho.
0: Sim.
1: Que a gente acompanha você todos os dias, né?
0: Pois não.
1: E a gente não estava conseguindo engravidar na época, isso há 6 anos atrás. E a gente fez a novena de São José. A gente é muito devoto de São José.
0: Eu também.
1: E a gente conseguiu engravidar e teve a graça de ter um menino.
0: Maravilha.
1: Né, por intercessão de São José. O nome dele é Samuel Teixeira, enviado de Deus, né?
0: Isso, Samuel, enviado de Deus. Então diga comigo, a São José rogou?
1: A São José rogou.
0: São José providenciou.
1: Graça,
0: isso, graça recebida, graça testemunhada. E ele está bem, filho?
1: Está bem, graças a Deus. Hoje tem 6 anos, é uma bênção na nossa vida. Padre, eu, assim, o grande motivo também da minha ligação é, gostaria que o senhor fizesse uma oração comigo, né?
0: Sim.
1: Para nosso momento, a nossa família, tem um filho da minha prima, da minha esposa, dela é Andressa. Hoje ele se encontra, o nome dele é Matias Fabris da Costa. Hoje ele se encontra internado na UTI lá no São Lucas, em Cascavel, tá com bronquiolite, né? Mas a gente confiamos no Deus, no poder, e somos confiantes nele que Deus vai restaurar a vida dele.
0: Tá certo.
1: A família tá bem isolada, né? Mas Jesus das Santas Chagas possa derramar uma gota do teu sangue sagrado sobre ele, que vai restaurar. E a família ainda vai testemunhar esta graça, pois ele será vivificado pelo Senhor, né?
0: Amém. Então vamos rezar agora.
1: Amém.
0: Senhor Jesus.
1: Senhor Jesus.
0: Pelas tuas santas chagas.
1: Pelas tuas santas chagas.
0: Dolorosas e gloriosas.
1: Dolorosas e gloriosas.
0: Eu peço pelo Matias.
1: Eu peço pelo Matias.
0: Visite o Senhor.
1: Visite o Senhor.
0: Lá na UTI.
1: Lá na UTI.
0: E derrame uma gota do seu preciosíssimo sangue.
1: E derrame uma gota do seu preciosíssimo sangue.
0: Que ele seja curado.
1: Que ele seja curado.
0: O Matias será.
1: O Matias será.
0: Um milagre do teu amor.
1: Do teu amor.
0: Senhor Deus, nós te pedimos pelo Matias, mas pedimos também por tantas outras pessoas. Pessoas que às vezes no anonimato e não há quem reze, mas que estamos colocando neste momento também. Eric, diga amém.
1: Amém.
0: Assim seja, Senhor. Eric, meu grande abraço. Eric Júnior, de Ubiratã, Paraná, Rádio Arena FM, Dom Evandro Luiz Brown, da Diocese de Campo Mourão. Eu vou para o intervalo e volto com a leitura orante. Volte comigo.
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0: Nós estamos em plena quaresma de São Miguel Arcanjo. E hoje, às 9:30, nós rezamos. Você está cansado de lutar? Este é o tema central. Repito, você está cansado de lutar e não percebe mudança? Está faltando perseverança? Este é o mote de hoje. Então, se você fez às 9:30, ótimo. Se não fez, assim que terminar o programa Experiência de Deus, vá para o YouTube Padre Manzotti e você peça a Deus a grande virtude da perseverança. E, na verdade, o combate espiritual é contra o cansaço. Isso mesmo. Cansaço de lutar. Você está cansado? Não! Não vai deixar o cansaço te prostrar. Não vai deixar o cansaço fazer recuar. É a perseverança que o Arcanjo Miguel vai trazer de Deus para nós. Quaresma de São Miguel, YouTube Padre Manzotti. Hoje, lutando contra o cansaço e pedindo a virtude da perseverança. Padre Manzotti Oficial. Vamos continuar, gente. Não quebre, leve em frente. Nós vamos para a leitura orante. E escute o que as pessoas têm dito sobre a leitura orante. Falando, tá te tocando a leitura orante? Eu vou ser sincero para você. Oh, meu Deus, como tem sido edificante. Você pode mandar um áudio. 41-3221-6060, escute.
1: Oi, Padre Reginaldo Manzotti. Queria falar sobre meu entendimento das leituras orantes de Jó e de Coríntios.
0: Opa, gostei.
1: Em Jó, Senhor, se aceitamos as coisas boas que Deus nos dá, por que não aceitar também as tristezas, não é?
0: Isso.
1: E ter fé, que algum motivo tem e que vai passar. Na leitura de Coríntios, um trecho que eu vou citar é sobre a tristeza.
0: Fala.
1: A tristeza que Deus nos dá para nos trazer arrependimento.
0: Isso.
1: Eu tive oportunidade de trabalho, tive um casamento, só que não soube cuidar.
0: Olha.
1: Hoje passo dificuldade com relação ao trabalho e busco uma nova oportunidade de um relacionamento.
0: Sim.
1: E me fez pensar muito no que eu fiz de errado, me arrependo e busco, espero, com a graça de Deus e a misericórdia de
0: Olha
1: Deus,
0: forte,
1: uma nova
0: hein?
1: Oportunidade.
0: Amém.
1: Para que isso passe e para que eu refaça minha vida, me reconstrua e possa me erguer novamente.
0: Amém.
1: Muito obrigado, Padre. Venho acompanhando já há mais de um ano e estou muito feliz por isso. Deus abençoe. Amém.
0: Louvado seja Deus, filho. Obrigado pela sua partilha sobre Jó. Lembrando, inabalável. Inclusive, se você gostou de Jó, indico que você leia o livro Inabalável em todas as livrarias do Brasil. Leia, adquira, leia. Com fé a tempestade vai passar. Mas ele também fala sobre um aspecto que Paulo nos chamou a atenção. Que Deus permite certas tristezas para nos corrigir. E ele fez um exame de consciência, um mea culpa, minha grande culpa. Tá aí, filho de Deus, de algum lugar do Brasil. E agora, Bíblia aberta, cartilha de oração. E hoje, segundo Coríntios, capítulo 11. Mas para quem acompanhou sábado, eu disse que retomaria alguns aspectos da leitura de sábado e continuaria. A temática de sábado que Deus colocou no meu coração e eu propus para você refletir: o quanto somos capazes de resistir tribulações por causa de Jesus Cristo, por causa do reino. Essa é a temática central. O quanto nós somos capazes de resistir, está aí a palavra perseverança, por Jesus, pelo reino. Então eu retomo, versículo 27. Tenho tido trabalhos, canseiras. Paulo falando sobre a vida dele. Muitas vezes tenho ficado sem dormir. Tenho passado fome, sede, faltado casa, tem me faltado comida e roupa. Além dessas outras coisas, ainda pesa diariamente sobre mim a preocupação que tenho com todas as igrejas. Quando alguém está fraco, eu também me sinto fraco. Quando alguém cai no pecado, eu também me sinto muito aflito. Versículo 30, continuando. Se existe motivo para eu me gabar, então eu vou me gabar das coisas que mostram a minha fraqueza. Mas por que, padre? Não entendi. Vou me gabar da minha fraqueza? Não é um pensamento derrotista de Paulo, pessimista? Não, não é. Você vai entender o porquê. Versículo 31. O Deus e Pai de nosso Senhor Jesus Cristo, o Deus que é bendito para sempre, sabe que não estou mentindo. Quando estive na cidade de Damasco, o governador nomeado pelo rei Aretas pôs guardas nos portões da cidade para me prenderem. Porém, meus amigos fizeram com que eu descesse num grande cesto por uma abertura da muralha e assim escapei do governador. Paulo conta um fato da vida dele. Ele começa dizendo, e vamos retomar, o quanto ele suportou humilhações, dificuldades, privações por causa de Jesus. E conta um fato. Um fato que quando ele estava na cidade de Damasco, o rei de Damasco, Aretas, queria prendê-lo. E os amigos, olha que ponto chegou. O colocaram num cesto e o desceram pela muralha. E ele não foi preso. Por que Paulo fala disso? Primeiro para dizer, sempre estou a serviço de Deus. Em tudo busco fazer a vontade de Deus. E sou fraco. Porque nós poderíamos pensar que Paulo era um homem de superpoderes,

0: casa, me faltou roupa, mas eu continuei firme no Senhor. Sou fraco, mas o Senhor me faz forte. É na minha fraqueza que Deus mostra a sua fortaleza. E a pergunta continua ainda para todos nós: o quanto somos capazes de resistir, passar por provações, humilhações e privações por causa de Cristo? Ou, na primeira dificuldade, desistimos? Fique com esta pergunta, internalize esse questionamento. É mês da Bíblia, é mês de Jesus das Santas Chagas. Eu volto já.
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2: Depois do programa, vá direto para o YouTube Padre Manzotti e entre nesta quaresma de São Miguel, Arcanjo. Maria Aparecida, que a paz de Jesus esteja com você, Maria Aparecida.
3: Eu abençoo, Padre.
2: Deus abençoe, que nome lindo o seu. Você fala de onde?
3: Fala de Terra Nova, Pernambuco.
2: Minha saudação a Terra Nova, Pernambuco. E como você me acompanha, filha?
3: Aqui tem um aplicativo, a Rádio Salgueira e a TV, 1329.
2: Tá bom, pelo aplicativo Rádio Salgueiro e pela Parabólica 329, TV Evangelizar. Louvado, obrigado aos associados, porque graças à sua ajuda que nós conseguimos manter a televisão em parabólica digital, que também é um custo mensal. Muito obrigado de coração a todos que fazem sua colaboração. Fala, Maria Aparecida, a palavra é sua.
3: É, Padre, não, tem 60 dias que eu perdi meu esposo, a gente vinha numa luta.
2: Meus sentimentos, tá. Profundo.
3: Muito difícil.
2: Como é que é o nome do seu marido que faleceu?
3: Leôncio Leôndas de Sá.
2: Peraí, Leôncio.
3: Leôndas.
2: Leôncio?
3: Leôndas.
2: Leôndas. Eu vou, inclusive eu convidei todo mundo no feriado a rezar comigo hoje ao meio-dia, eu vou rezar pelas almas do purgatório, toda segunda eu faço e convido Curitiba, a região metropolitana, vem e todo mundo assista pela TV e você vai escutar eu citar o nome de Leôncio Leôndas de Sá. Você falou que estava numa batalha, numa luta, o que que aconteceu? Sim.
3: Ele estava com a esclerose múltipla lateral miotrófica, 5 anos.
2: Sim.
3: E perdeu essa batalha para a doença, né?
2: Sim.
3: Felizmente, muito difícil, né? Uma doença muito.
2: É muito difícil mesmo. Eu tenho visto alguns casos dessa doença, ela, e ela realmente vem e acaba com a pessoa, né? Infelizmente.
3: Infelizmente, uma doença cruel.
2: Cruel é a palavra que eu queria.
3: É. Ai, padre, eu tenho um filho de 30 anos e uma menina de 26. O de 30 anos não aceita a morte do pai.
2: Tá.
3: Tá muito difícil e, assim, pra mim mesmo, é uma situação difícil.
2: Você sabe que você está em pleno luto, é muito recente. E também digo isso pra você falar pro seu filho. Filha, Deus não queria doença. Aconteceu. Nós somos humanos, como Paulo dizia, nós somos fracos. E a natureza vem e às vezes cobra alto. Mas existe uma fé que nos dá esperança. Você crê na ressurreição, filha?
3: Eu sim.
2: Então, o Leôncio não é um fim. Ele está num bom lugar, está diante de Deus. E essa certeza da ressurreição deve nos confortar, te confortar. E quando você falar com teu filho, fale sobre a ressurreição. E fale deste Deus que com certeza esteve ao lado do Leôncio, seu marido, e está junto de vocês. O que teu filho fala?
3: Ele é assim, mãe, meu pai era uma pessoa tão boa e de repente assim, uma doença que a gente nem conhecia, né? Levar meu pai assim tão de repente. Aí ele, pra ele, era um grande amigo pra ele, que o pai dele era tudo pra ele.
2: Ele também, fala, por favor.
3: Aí ele ficou muito revoltado. Eu converso com ele tudo, mas ele não me escuta. E assim, peço muita oração pra ele.
2: Eu me entendo.
3: A menina é mais conformada, mas ele não.
2: Filha, ele também está vivendo um luto e a gente refletiu muito sobre o livro de Jó e eu tenho insistido muito para as pessoas lerem Inabalável, não é com o objetivo de venda de livro, não.
3: Uhum.
2: É porque eu escrevi esse livro exatamente quando a gente não entende essas coisas, a gente não entende o porquê dessas coisas. E digo para você de todo o coração que eu queria que você dissesse para ele: Jesus era um homem que não havia defeito, que se fez humano em tudo menos no pecado. E Jesus morreu na cruz. Então que ele olhe para Jesus, nós estamos na cruz bendita, e se conforte que o Pai não merecia, mas, eu volto a dizer, a natureza, ela às vezes vem com doenças até raras e cobra um preço muito grande. Por mais uma vez eu lhe digo, essa revolta do teu filho vai passar na medida em que você falar da ressurreição. E quando ele falar: por que do meu pai sofrer assim? Pergunte para ele: por que Jesus morreu na cruz? Às vezes.
3: Mas ele, assim, é como se, sei lá, não, ao mesmo tempo, se não quer acreditar. Mas eu digo a ele: meu filho, vamos rezar.
2: É o momento. Mas é um momento, tá? É um momento, vai passar. Vai passar. Mas tente ser uma mãe catequista na vida dele.
3: Uhum.
2: Eu, mais uma vez, expresso meus sentimentos a você. E que Deus te dê muita força.
3: Padre, eu quero ser uma mensageira da capelinha.
2: Ô, filha, que alegria você causa ao meu coração. Então, apesar de feriado, a nossa equipe, você vai ficar na linha. Nossa equipe vai puxar a sua ligação e nós vamos providenciar para que você se torne uma mensageira a partir de hoje, tá bom?
3: Tá.
2: Então fique na linha que nós vamos pegar todos os dados e eu não sei, provavelmente a equipe das capelinhas hoje está de folga, mas quarta-feira entrarão, porque amanhã é feriado em Curitiba, só para te explicar que amanhã é padroeira da Arquidiocese, padroeira de Curitiba, Nossa Senhora da Luz. Então, quarta-feira eles ligarão para você. Tá bom, Maria Aparecida?
3: Bota o nome de Alexandre aí pra rezar por ele.
2: Alexander.
3: Alexandre e Bruna.
2: Tá. Hoje eu vou rezar uma missa na intenção do teu marido. Fala para ele acompanhar ao meio-dia.
3: Pronto.
2: Tá bom. Deus abençoe Maria Aparecida, Terra Nova, Pernambuco. Acompanha pelo aplicativo, pela TV Parabólica 329. O Bispo de Salgueiro, Dom José Vicente Pinto de Alencar Silva. Filhos queridos, povo amado de Deus, eu quero lembrar que é mês das Santas Chagas. E olha, se programe, se possível, organize caravanas. Do dia 21 ao dia 27, se Deus permitir, cada vez eu digo mais isso. Eu estarei segunda, terça, quarta, quinta, sexta, sábado, domingo. Eu estou falando todos os dias. E a programação está maravilhosa. Padre, eu quero saber a programação do dia que eu for. É só acessar evangelizarepreciso.com.br ou mesmo no Padre Reginaldo Manzotti. .com.br tem a programação do dia 21 a dia 27. Venha celebrar conosco a festa das Santas Chagas. Destaque para quinta, o tríduo, sexta, sábado, a procissão luminosa, contemplando as chagas dolorosas de Jesus com a encenação da Paixão de Cristo. E no domingo, as chagas gloriosas. Eu volto já, volte comigo.
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2: Já se falou na missa dominical na Catedral Normanda, o Cristo Pantocrato. Vamos a Siracusa e eu vou lá pagar uma promessa a Santa Luzia, porque lá foi o lugar do martírio de Santa Luzia e tem as relíquias e a igreja de Santa Luzia. Vamos a Taormina, uma cidade incrustada na montanha, uma linda joia do passado. Vamos a Tirreno, Messina, depois Pompeia. Visitaremos Nossa Senhora do Rosário de Pompeia. Veja que coisa maravilhosa, é cultural, é histórica e é linda aos olhos. Nós vamos à Costa Amalfitana, você nunca foi, eu também não. Vamos a Amalfi, na Catedral de Santo André, onde tem a cripta do apóstolo, isso mesmo. Lá tem a cripta do apóstolo na Catedral Santo André. Iremos à Ilha de Capri, visitaremos a Igreja de Santo Estevão e também a Igreja de São Miguel Arcanjo. Em Nápoles tem o tesouro de São Januário, aquele santo cujo sangue liquidifica. Então chegamos em Assis, fazemos a visita ao Congresso de Pentecostes, participamos do Congresso de Pentecostes, vamos a São Francisco, Santa Clara, São Carlo Acutis e depois vamos a Roma, visitamos as igrejas, papais e participamos do encontro que está previsto na Sala Paulo VI para todos que estão celebrando o jubileu com Papa Leão XIV. Entre em contato conosco, 419-8753-3300. E agora, eu tinha até um testemunho, deixo para amanhã, Jesus das Santas Chagas, convidando todos a rezar pelos falecidos presencialmente no santuário, acompanhando pela TV. Eu tomo o Jornal do Evangelizador. Cadê o teu Jornal do Evangelizador? Reza comigo, Exaltação da Santa Cruz, juntos, quarto dia.

0: Livra-nos, Deus, nosso Senhor, dos nossos inimigos. Senhor Jesus, por suas santas chagas fomos curados. Por sua cruz fomos libertados. Jesus, que em seu próprio corpo levou nossos pecados ao madeiro, a fim de que morrêssemos para os pecados e vivêssemos para a justiça. Por tuas chagas fomos curados. Ó Jesus, em cujos ombros foram abertas feridas por causa do peso da cruz, feridas causadas pelo madeiro e pelos nossos pecados, se a cruz pesar, seja nosso sirineu. Se a cruz pesar e eu cair, ajude-me a levantar. Que a tua cruz seja minha salvação. Ó Santa Cruz bendita, onde a humanidade foi redimida e o Filho do Homem teve suas mãos transpassadas e seu peito aberto, de onde jorrou água e sangue. Ó Santa Cruz, instrumento de morte e de castigo, mas que pelo sangue redentor tornou-se sinal de nossa salvação. Jesus, na tua cruz, eu coloco a minha cruz. Coloque a sua cruz. Na tua cruz, eu coloco a minha cruz. Coloque a sua intenção. Salve a cruz, doce esperança. Concede aos réus remissão. Dai-nos o fruto da graça que floresceu na paixão. Louvor a vós, ó Trindade, fonte de todo perdão. Aos que na cruz foram salvos, dai a celeste mansão. Jesus, dai-nos a graça de viver os frutos da tua redenção. E hoje, 7 de setembro, independência do Brasil, ó Deus, por intercessão de Nossa Senhora, padroeira do Brasil, Nossa Senhora Aparecida, por intercessão de São Pio de Pietrelcina, pelos méritos das santas chagas, abençoai o Brasil, nossos governantes e todo o povo de Deus. Abençoai a água, os remédios, as fotos de família. Em nome do Pai, do Filho e do Espírito Santo. Amém. E eu me despeço com o clipe Manda Teus Anjos. Lembrando, vá agora no YouTube e faça a quaresma de São Miguel. Dai-me forças na batalha, Senhor. Evangelizar é preciso.
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0: 11:59.
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1: Hora certa.
2: Meio-dia e 30.
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0: Terceiro colocado nas pesquisas, escritor Augusto Cury vai a desfile da Independência no Rio de Janeiro. Em Minas, candidatos a governador comparecem à parada cívico-militar e ao grito dos excluídos. Cantor Elton John interrompe a aposentadoria e se apresenta hoje no Rock in Rio. Para o jornal The New York Times, vitória da extrema-direita na Alemanha acende alerta na Europa.
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0: Olá, boa tarde. Hoje é segunda-feira, 7 de setembro de 2026, com edição e apresentação de Kátia Pereira. Está no ar o Jornal da Itatiaia Tarde. Meio-dia e 31, desfile da Independência reúne Lula e os presidentes do Supremo, Senado e Câmara. Vamos direto a Brasília. Boa tarde para você, João Pedro Melo.
2: Oi, Kátia. Boa tarde a você, boa tarde a todos que estão nos acompanhando. Pois é, desfile cívico-militar de 7 de setembro aqui na Esplanada contou com a participação de diversas autoridades junto com o presidente Lula, mas a presença mais marcante de fato foi do presidente do Supremo Tribunal Federal, ministro Edson Fachin, tendo em vista a crise que envolve ministros da corte e as recentes revelações relacionadas ao caso Master. Fachin foi o único do Supremo que esteve por aqui. Em determinado momento chegou ali uma informação de que Cristiano Zanin compareceria, mas ele não veio. E aí a gente destaca que no ano passado nenhum dos ministros do STF compareceu à Esplanada no 7 de setembro, isso porque naquela época o Supremo julgava o ex-presidente Jair Bolsonaro por atos relacionados à tentativa de golpe de Estado. Bom, a participação de Fachin ganha peso institucional diante desse momento de tensão, principalmente porque na última semana ele determinou que Alexandre de Moraes e André Mendonça respondam a questionamentos relacionados a essa investigação do Master, né? A gente também teve uma determinação a Paulo Gonet, procurador-geral da República, e o diretor-geral da Polícia Federal, Andrei Rodrigues, que também esteve aqui na Esplanada dos Ministérios. Ele está no centro dessa discussão do Banco Master. Bom, a gente acompanhou essa celebração, foi um evento que durou cerca de 2 horas e terminou agora há pouquinho. O presidente Lula não tem novos compromissos na tarde desta segunda-feira. De Brasília, João Pedro Melo.
0: Meio-dia e 33, a seguir, sem Michele, Flávio Bolsonaro faz manifestação nesta tarde na Paulista contra o Supremo Tribunal Federal.
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0: 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Meio-dia e 35, a ex-primeira-dama Michele Bolsonaro do PL não vai ao evento de campanha do candidato do PL à presidência da República, Flávio Bolsonaro, na Avenida Paulista, nesse 7 de setembro. A justificativa é que o ministro Alexandre de Moraes, do

0: Saúde. Anteriormente, estava sendo chamado como É Agora ou Nunca, mas passou a ser convocado de uma outra forma, como Fora Lula, Fora Moraes, depois das revelações da semana passada envolvendo o ministro Alexandre de Moraes e Daniel Vorcaro, dono do banco Master. Aliados de Flávio avaliam que o caso pode estimular a participação de apoiadores e dar mais força às críticas ao ministro e também ao governo de Lula. Moraes é considerado um dos principais antagonistas do bolsonarismo. A gente lembra que o ministro esteve à frente de processos e investigações que atingiram Jair Bolsonaro e aliados, e ele foi também relator da ação que resultou na condenação e prisão do ex-presidente por tentativa de golpe de Estado. O presidente nacional do PL, Valdemar Costa Neto, ele afirmou em entrevista à CNN Brasil que o partido espera que as manifestações de hoje ajudem a eliminar qualquer desconfiança do eleitorado conservador sobre Flávio Bolsonaro como nome escolhido pelo pai para essa disputa presidencial. O dirigente também demonstrou preocupação com a possibilidade de mau tempo afetar essa mobilização na Paulista.
1: De São Paulo, repórter Yuri Cavalieri.
2: Meio-dia e 37, escritor Augusto Cury, terceiro colocado nas pesquisas, faz caminhada da Independência no Rio de Janeiro.
3: Centenas de pessoas acompanham a caminhada do candidato à presidência da República, Augusto Cury, do Avante. A caminhada começou no posto 6, na praia de Copacabana, zona sul do Rio de Janeiro. E apesar de um trio elétrico disponível, o candidato preferiu seguir até o posto 5, um trajeto de cerca de 1 quilômetro, caminhando no chão e conversando com os eleitores ao lado do vice Júlio Delgado. Antes da caminhada, ele falou rapidamente com jornalistas em meio ao tumulto que se formou com a sua chegada. Cury falou sobre a integração das polícias civil, militar, polícia rodoviária federal, além da Polícia Federal, junto com a Guarda Municipal, e defendeu o aumento do salário dos agentes de segurança. O candidato também comentou sobre o endividamento das famílias e defendeu um Estado mais enxuto. O ato ainda não terminou aqui em Copacabana e a expectativa é que o candidato fale com a imprensa ainda no final. Alguns eleitores vestem branco e usam fitas brancas amarradas no pulso, um pedido feito pelo próprio candidato nas redes sociais. Segundo a campanha, a mobilização vai defender uma mensagem de união nacional, pacificação, diálogo e superação da polarização política e deve reforçar temas como fé, família, educação e valores. A caminhada, intitulada de Caminhada da Independência, ganhou uma relevância ainda maior ao candidato que no final do mês de agosto despontou nas pesquisas de intenções de voto. Do Rio de Janeiro, Diana Rogers.
2: Meio-dia 38, a seguir em Minas, candidatos a governador comparecem à parada cívico-militar e ao grito dos excluídos.
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5: Você já percebeu que vivendo um aperto financeiro, parece que a gente se tornou um bombeiro, que a gente só vive apagando incêndio? O problema não é exatamente se eu ganho muito ou pouco, mas o ponto tá nas decisões que vivem no improviso. Planejar não é prever tudo que vai acontecer, é estar mais preparado para o que pode acontecer. Isso começa com um hábito muito simples. Antes do mês começar, decide desde agora para onde que vai o seu dinheiro. Em vez de esperar tudo acontecer para só então descobrir. Quem troca o improviso pelo planejamento deixa de apenas reagir aos problemas e passa a construir soluções. Bora!
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1: Meio-dia e 41, desfile do 7 de setembro numa das principais avenidas da capital mineira.

0: Debaixo de muita chuva, dezenas de pessoas acompanharam o desfile cívico-militar de 7 de setembro nesta segunda-feira em Belo Horizonte. A Avenida Afonso Pena recebeu diversas autoridades para marcar os 204 anos da independência do Brasil. Desfilaram com carros e equipamentos as tropas do Exército, Polícia Militar, Marinha, Bombeiros e Aeronáutica, entre outros. 7 de setembro é uma das datas comemorativas mais importantes do país, justamente por abrigar um dos acontecimentos da nossa história. Foi nesse dia, em 1822, que Dom Pedro deu início à trajetória como nação independente. Atualmente, o 7 de setembro é feriado nacional e é marcado por protestos e comemorações em praças públicas das grandes cidades. Repórter Clever Ribeiro.
1: Candidatos da direita ao governo de Minas participam de manifestações na capital.
2: O ato da direita neste feriado de 7 de setembro acontece na Praça da Liberdade, centro-sul de Belo Horizonte, e reúne centenas de pessoas mesmo em um dia chuvoso, com manifestações contra Luiz Inácio Lula da Silva, presidente da República, e o ministro Alexandre de Moraes, do Supremo Tribunal Federal, sendo o principal mote. O evento contou com a participação de lideranças do campo bolsonarista em Minas Gerais, como o deputado federal Nicolas Ferreira, do PL, e o candidato ao Senado pelo partido, Domingos Sávio. Segundo a organização do ato, também devem comparecer os candidatos ao governo de Minas, Flávio Roscoe, do PL, e também Cleitinho Azevedo, candidato pelo Republicanos. A tradicional manifestação conta com participantes de verde e amarelo, bandeiras do Brasil, além de representações dos Estados Unidos e Israel. No ato, participantes erguem cartazes em apoio ao ministro André Mendonça, relator do caso Master no Supremo Tribunal Federal, e que na semana passada divulgou um relatório da Polícia Federal revelando a relação próxima entre Alexandre de Moraes e o banqueiro Daniel Vorcaro. O cenário eleitoral, além de potencialmente inflar o ato, também traz uma disputa entre candidatos participantes por protagonismo. Afinal de contas, a manifestação oferece aos políticos uma oportunidade de se consolidar entre o eleitorado bolsonarista em Minas Gerais. Repórter Bernardo Stilac.
1: Protestos que reúnem movimentos sociais são marcados pela presença de candidatos da esquerda.
3: Em Belo Horizonte, manifestantes se reuniram nesta segunda-feira, feriado de 7 de setembro, embaixo de chuva, na 32ª edição do Grito dos Excluídos. Mobilização que reúne tradicionalmente movimentos sociais, sindicais e também pastorais em prol de moradias populares e pelo fim da violência contra as mulheres. O grupo se reuniu na parte da manhã na Praça da Rodoviária, centro da capital mineira, e segue em direção ao viaduto Santa Teresa, onde o ato será encerrado. A manifestação também é política e reuniu candidatos ao governo de Minas e lideranças partidárias. O candidato Túlio Lopes, do PCB, e Rafael Duda, do PSTU, estiveram presentes. O candidato do PT, Patrus Ananias, viria participar dessa mobilização, mas em detrimento da morte do irmão dele, Márcio Patrus, a agenda acabou sendo cancelada. O ato neste ano tem como tema na defesa da terra, da paz e da moradia, mulheres vivas e soberania. Repórter Luísa Marques.
1: O candidato do MDB, Gabriel Azevedo, participou de desfiles do 7 de setembro em Muriaé e em Cataguases. Vamos a outras informações da Zona da Mata.
4: O tradicional desfile de 7 de setembro movimentou a Avenida Rio Branco, no centro de Juiz de Fora, nesta segunda-feira. A comemoração do Dia da Independência do Brasil reuniu forças armadas, forças de segurança, instituições de ensino e entidades da sociedade civil, além do Grito dos Excluídos. Mais de 5 mil pessoas participaram do desfile. E o público marcou presença. A avenida ficou cheia e as pessoas de olhos atentos ao desfile. Conversamos com o público sobre o evento.
5: Maria Eduarda. Ah, muito grande, eu gosto bastante, acho bem bonito, as as vezes que eu vi pela internet, achei bem legal. Quis vir presencialmente.
6: Marlene? Ah, eu sempre gostei. Desde criança gostei de acompanhar, meus pais gostaram também. E agora meu filho também vai desfilar, então a família tem que prestigiar, né?
4: Da Zona da Mata, repórter Jober Teles.
1: Vamos agora ao Vale do Aço.
7: Os municípios de Timóteo, Coronel Fabriciano, Belo Oriente e Santana do Paraíso realizaram os tradicionais desfiles de 7 de setembro. Em Belo Oriente, Santana do Paraíso e Coronel Fabriciano, a comunidade e instituições sociais participaram do movimento, junto com forças de segurança e o poder público. Em Timóteo, além das instituições sociais e as forças de segurança, o Colégio Tiradentes de Ipatinga marcou presença na cidade para mostrar o trabalho com os alunos de militarismo e patriotismo na data importante para o Brasil. O Major Marques, comandante do colégio, falou sobre a participação na cidade de Timóteo.
8: Nós somos uma escola que é uma escola militar, nós temos 920 alunos e nós trouxemos um grupamento representativo para participar desse momento cívico que é muito importante da independência do Brasil.
7: Do Vale do Aço, repórter Gabriel Barroso.
1: Meio-dia e 48, a seguir para o jornal The New York Times, vitória da extrema-direita na Alemanha acende alerta na Europa.
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1: 9 para 1. Vitória expressiva da ultradireita na Alemanha amplia o alerta na Europa, segundo análise do jornal The New York Times. A AfD, Alternativa para a Alemanha, venceu com folga a eleição no estado de Saxônia-Anhalt e virou símbolo de um movimento maior no continente. Analistas ouvidos pelo jornal avaliam que o resultado pode antecipar novas vitórias de partidos nacionalistas em disputas nacionais previstas para o ano que vem. Parte do eleitorado atribui a governos de centro a responsabilidade por problemas econômicos e por dificuldades no custo de vida. Além de preços e desemprego, ajudaram a AfD a obter mais que o dobro dos votos do partido de centro-direita, do chanceler Frederic Merz. Embora tenha conquistado maioria absoluta, a AfD pode não governar por causa do isolamento imposto por rivais. Siglas concorrentes prometeram não formar coalizão porque líderes já usaram slogans nazistas e minimizaram o Holocausto. Serviços de inteligência da Alemanha classificam o partido como grupo suspeito de extremismo, em parte por retratar alemães com origem imigrante como cidadãos de segunda classe. Ainda assim, a votação pode enfraquecer Merz se integrantes do próprio partido atribuírem a ele a derrota, no momento em que a liderança alemã na Europa já é vista como instável. Já na França, a sucessão de Emmanuel Macron no próximo ano aumenta a tensão entre partidos de centro. Marine Le Pen, da Reunião Nacional, aparece à frente das pesquisas de primeiro turno e tem liderado simulações recentes do segundo turno, de acordo com o The New York Times. Na Espanha, analistas citados pelo jornal apontam que o Vox pode tentar entrar na próxima coalizão de governo. A avaliação é que o atual governo, liderado por socialistas, chega desgastado por escândalos de corrupção e por uma crise migratória. No Reino Unido, o Partido Trabalhista trocou o primeiro-ministro em julho para tentar recuperar espaço diante do crescimento do Reforma UK. O avanço do partido, porém, foi afetado por escândalos financeiros, o que deu fôlego ao novo governo comandado por Andy Bunyaman. O jornal lembra que a ascensão da extrema-direita não é inevitável e cita reveses recentes de outros países. Na Hungria, Viktor Orbán perdeu o poder em abril, após 16 anos, em meio a críticas sobre corrupção, economia e conflitos com a União Europeia. Na Itália, Giorgia Meloni é descrita como um modelo para líderes populistas ao moderar o tom sobre temas como Ucrânia e União Europeia. O The New York Times aponta, porém, que a pressão de um rival ainda mais à direita, Roberto Vannacci, tem levado Meloni a endurecer posições, especialmente sobre imigração. Analistas também citam o efeito indireto de Donald Trump sobre a política europeia, mesmo com líderes populistas tentando se afastar dele. Meio-dia e 53.
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19: Opa, deixa comigo! E após a vitória de ontem contra o Atlético Paranaense por 3-1 no Mineirão, o técnico Arthur Jorge amenizou a polêmica envolvendo Caio Jorge e Matheus Pereira na cobrança de pênalti, que deu origem ao terceiro gol do Cruzeiro.
20: Nós temos numa lista definida, hoje especificamente nessa lista, Matheus Pereira, Caio e Bruno Rodrigues. Dentro disso, e aquilo que seja a decisão de baterem o pênalti, está tudo certo, estaria tudo errado se fosse um jogador que não gostasse dessa lista. Para mim, mais uma vez digo, depende sempre como nós queremos ver as coisas. E eu vejo aquilo que possa ser a argumentação de um e outro jogador para bater, ficaria mais preocupado se eles fugissem e não quisessem bater. Isso demonstraria menos caráter do que aquilo de ter dois homens a querer bater e provavelmente se perguntássemos aos outros, todos eles diziam presente, eu estou cá para bater e para ajudar o Cruzeiro.
19: Arthur Jorge, que terá uma semana para preparar o Cruzeiro para o próximo desafio no Campeonato Brasileiro. O Cabuloso joga no sábado, 9 da noite, contra o Santos, na Vila Belmiro. No Atlético, o assunto passa a ser a Copa Sul-Americana. Após os reservas perderem para o São Paulo no sábado, os jogadores do Atlético retornam às atividades na cidade do Galo, dando início aos preparativos para o jogo de ida das quartas de final, na quarta-feira na Vila Belmiro, contra o Santos. Lembrando que nesta semana, a CBF vai sortear os mandos de campo entre Atlético e Grêmio pelas semifinais da Copa do Brasil. Enio Lima, para a Rede Itasati.
1: Meio-dia 55, a seguir, cantor Elton John interrompe a aposentadoria e se apresenta hoje no Rock in Rio.
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1: Meio-dia e 58, o cantor Elton John é a principal atração do Rock in Rio hoje.
3: Centenas de pessoas acompanham a caminhada do candidato à presidência da República, Augusto Cury, do Avante. A caminhada começou no posto 6, na praia de Copacabana, zona sul do Rio de Janeiro. E apesar de um trio elétrico disponível, o candidato preferiu seguir até o posto 5, um trajeto de cerca de 1 quilômetro, caminhando no chão e conversando com os eleitores ao lado do vice Júlio Delgado. Antes da caminhada, ele falou rapidamente com jornalistas em meio ao tumulto que se formou com a sua chegada. Cury falou sobre a integração das polícias civil, militar, polícia rodoviária federal, além da Polícia Federal, junto com a Guarda Municipal, e defendeu o aumento do salário dos agentes de segurança. O candidato também comentou sobre o endividamento das famílias e defendeu um Estado mais enxuto. O ato ainda não terminou aqui em Copacabana e a expectativa é que o candidato fale com a imprensa ainda no final. Alguns eleitores vestem branco e usam fitas brancas amarradas no pulso.
1: A gente já acompanhou a agenda hoje de Augusto Cury no Rio de Janeiro. Agora nós vamos com a Diana Rogers falando sobre a apresentação de hoje de Elton John no Rock in Rio.
3: O Rock in Rio 2026 encerra hoje sua primeira semana de festival com uma programação marcada por grandes nomes da música nacional e internacional. O destaque fica para Elton John e Gilberto Gil, que vão se apresentar no palco mundo, além de John Batiste, Luísa Sonza, entre outros artistas. Os portões abrem 2 horas da tarde. No palco principal, Luísa Sonza vai abrir os trabalhos às 4h10 da tarde. Eu encontro com o músico Roberto Menescal. Às 6h15 da noite, John Batiste sobe ao palco, seguido por Gilberto Gil às 8h30 da noite. Um dos momentos mais aguardados do dia. Pouco depois, Elton John encerra a programação do espaço com um dos shows mais importantes da noite. No palco Sunset, a agenda começa às 3h da tarde com artistas como Vanessa da Mata, convidando Rubel, Roupa Nova, Guilherme Arantes, entre outros. A música eletrônica também vai marcar presença no festival. O Rock in Rio 2026 acontece na Cidade do Rock, no Parque Olímpico, zona oeste da capital fluminense. Após a programação desta segunda-feira, o festival vai retornar na sexta-feira e segue até domingo. Do Rio de Janeiro, Diana Rogers.
1: Uma hora termina aqui o Jornal da Itatiaia Tarde. Até amanhã.
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0: 7:27.
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0: 1:51.
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1: 2:05.
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1: 2:18. 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Não é necessário ter experiência na área. Se você é responsável, gosta de trabalhar em equipe e quer crescer na área de tecnologia, essa vaga pode ser sua. Interessados, entre em contato pelo WhatsApp e telefone 33-3322-6363.
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21: Alô, cidade! Chego, chego, claro que chego, chego sim, cheguei, cheguei, cheguei, cheguei, cheguei, cheguei, que delícia! Ah, segunda-feira, começando a semana, que maravilha! Segundamos, segunda-feira, dia de curtir o show da cidade que chega recheado de atrações pra você. A partir de agora no seu radinho tem show das mais, as mais pedidas pelo Brasil e pelo mundo. Tem Fundo do Baú, As Velhinhas, as músicas de 1900 e Vovó Virgem pra gente matar a saudade. Claro, tem você curtindo aqui as ondas da 89, coladinho no pretinho aqui o tempo inteirinho, até as 5, tamo juntinho, eu aqui, você aí, sintonizados na mesma sintonia 89,1 FM, a rádio das promoções, que maravilha! Então, tá esperando o quê? Aumenta aí o volume do radinho, arrede os móveis da sala pro cantinho, posta lá no grupo da família, avisa geral, compartilha aí, show da cidade começou!

0: Nick,
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0: 2:31.
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0: 12:48.
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0: 3:24.
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0: 3:40.
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0: 3:57.
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1: 4:15. 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

0: 4:33.
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1: Quantas vezes você precisou recomeçar na vida, hein? Muitas, né? Nem sempre a vida segue o caminho que a gente planejou. Às vezes tudo desaba e é nesse momento que nasce a força de recomeçar. Recomeçar não é fácil, não. Às vezes dá vontade de desistir mesmo e não tentar de novo. Recomeçar não é fácil, é olhar para o que se perdeu e decidir seguir mesmo assim. É ter coragem de colocar um ponto final para escrever um novo capítulo com mais sabedoria. A vida é cíclica, não é isso? Cheia de ciclos. E cada fim traz um novo começo mesmo. Não importa o que aconteceu. Se hoje doeu, amanhã pode florescer. Talvez o recomeço que você precisa não seja mudar tudo, mas algumas coisas. Apenas mudar o jeito de olhar. O novo pode não estar muito longe. Ele começa dentro da gente, não é isso? Portanto, recomeçar muitas vezes é preciso, sim. E a gente precisa de coragem para recomeçar. Tá bom? Fiquem com Deus, aquele abraço pra vocês, o Carlinhos tá na área, grande Carlos de Souza, sabe tudo, garoto, pra comandar a festa do Paradão Sertanejo, e euzinho, volto amanhã, se Deus quiser. Por hoje é só, aquele abraço, tchau, gente!

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0: de Carlos de Souza.
1: Boa tarde, gente. A partir de agora tá começando o Paradão Sertanejo. Vem comigo, que a festa é toda sua.

0: Tamo junto, um beijo no coração de vocês.
1: Hora certa.
2: 5:09.
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1: Hora certa.
2: 5:20.
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0: 5:57.
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4: Hora certa.
0: 6 horas.
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10: Caros irmãos e irmãs, hoje, segunda-feira, dia 7 de setembro do ano 2026, e nós comemoramos a independência do Brasil. Rezemos um Ave Maria pelo Brasil, por nossa nação, para que possamos ter a paz e prosperidade. Ave Maria, cheia de graça, o Senhor é convosco, bendita sois vós entre as mulheres, e bendito é o fruto do vosso ventre, Jesus. Santa Maria, Mãe de Deus, rogai por nós, pecadores, agora e na hora de nossa morte. Amém. Hoje, então, a igreja celebra a segunda-feira da 23ª semana do tempo comum. O evangelho que a igreja nos propõe hoje está no livro de São Lucas 6:6-11. O Senhor esteja convosco, Ele está no meio de nós. Proclamação do evangelho de Jesus Cristo segundo Lucas. Glória a vós, Senhor. Aconteceu que num dia de sábado, que Jesus entrou na sinagoga e começou a ensinar. Aí havia um homem cuja mão direita era seca. Os mestres da lei e os fariseus o observavam para verem se Jesus iria curá-lo em dia de sábado, e assim encontrarem motivo para acusá-lo. Jesus, porém, conhecendo seus pensamentos, disse ao homem da mão seca: "Levanta-te e fica aqui no meio." Ele se levantou e ficou de pé. Disse-lhes Jesus: "Eu vos pergunto, o que é permitido fazer no sábado, o bem ou o mal? Salvar uma vida ou deixar que se perca?" Então Jesus olhou para todos os que estavam ao seu redor e disse ao homem: "Estende a mão, estende a tua mão." O homem assim o fez e sua mão ficou curada. Eles ficaram com muita raiva e começaram a discutir entre si sobre o que poderiam fazer contra Jesus. Palavra da salvação. Glória a vós, Senhor. Então, meus irmãos e irmãs, este dia nós vimos que Jesus curou o homem da mão seca. Ele acreditou e ficou curado. Por isso, meus irmãos e irmãs, a nossa fé, ela deve ser tão profunda, tão forte, que ultrapasse a barreira da incredulidade. As pessoas estavam ali querendo acusar Jesus, porque Jesus pediu àquele homem que ficasse no meio e ele foi curado. Então, meus irmãos, o homem levantou e ficou de pé, e Jesus curou. O que é permitido fazer em dia de sábado, bem ou mal, salvar ou deixar uma vida se perder? Então, meus irmãos, nós devemos fazer sempre o bem, buscando sempre fazer o bem para os irmãos, amar os irmãos e auxiliar naquilo que eles precisam. Então, que Deus nos ajude e nos capacite para fazer o bem ao próximo, buscando sempre Deus em primeiro lugar. Amém.
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1: Hora certa.
2: 6:26.
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0: 69.
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0: certa.
1: 6:45.
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0: 77.
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0: 7:28.
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7:39.

0: 7:48.
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0: certa.
1: 7:59.
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1: Hora certa.
0: 8:12. 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

0: 8:26.
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0: 8:35.
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1: Hora certa.
2: 8:42.
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0: 152.
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